Mas olha aí, ó, meu amigo Adeflá. E aí, Ade, grande abraço, meu querido. Tá fazendo falta pra nós aqui, Ade, tu tem de vir. Tem de vir pra cá. Quem tá assistindo a gente também, a família Tomás, aí olhando sempre o Carefest lá no Arroio do Ouro. Aí, Jean, Márcia, gentil, um abraço pra vocês aí, tudo de bom. Quem mais aqui? Estão pedindo contato da bandinha? Já mandamos, já tá lá, já foi. Quem tá assistindo a gente também e tá mandando um abraço pra vocês é o meu amigo Cezinha. Aê, Cezinha! daqui uns dias vai ter a banda Loara, vai estar por aí, né? Com certeza vai estar aqui fazendo a festa também com a gente. Abraço, Adri, valeu, vou passar pros guris aqui, tá? Nós vamos fazer um intervalinho, vapt-vupt, né, Adri? É, rapidinho, não sai daí, fica aí, tem muito recado pra ler, tem muita gente participando e eu vou fazer questão de ler todos, tá? Até depois, não sai daí, espera nós aí.

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1: Quer Festa Imperial está de volta, bandinha quebra galho. Estamos botando a conversa em dia aqui, a coisa vai rolar, acho que vai passar da meia-noite hoje, né, Daniel? Eu preciso mandar um abraço muito especial, não posso nunca esquecer dessa pessoa bacana que está sempre assistindo a gente. São duas pessoas, na verdade, né? É o Jânio e a Ivete lá na Ponta Aguda, lá em Blumenau. Abraço, Jânio e Ivete, estão sempre lá na escuta da gente. Beijo grande. Jânio, tá na hora de esquentar o café aquele, tomar o café para aguentar até as 10, né? Vamos lá, vamos se mexer aí. Tá bom, um abraço. 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Bandinha quebra galho, vamos lá? Vamos, pode ser, é com vocês então.

0: Que beleza! Essa foi especialmente aos nossos amigos, colegas, né? Lá de Pomerode, Indaial, Blumenau. Pessoal dos futuristas, Rodrigo, o Guilherme lá estão assistindo a gente também, com certeza, né? Então, essas duas músicas aí foram especialmente para eles lá. Show de bola. Alexandre Scholes de Gramado, Milton Wissmann na escuta em Arroio Bonito, São Sebastião do Caí. Abraço da Márcia Wissmann para Márcia Wissmann. Isso aí. Fernando Olbermann, boa noite. Alfonso Eger de Indaial. Aê, Alfonso, grande abraço. João Hofmeister de São Sebastião do Caí. Wilson de Blumenau, do musical Ein Prose dos Velhos Camaradas, grande gaiteiro. Wilson, abraço. Valdemar Weber de Nova Caxias na escuta. Guido Dapper de Dois Irmãos. Douglas Matei, mandando um abraço para o pai Valdeci Matei. Grande abraço aí do Douglas pro pai, né? Erson Stappenhorst de Teutônia, mandando um abraço a toda a bandinha, mas em especial ao Carlos Ulrich. Aí, Erson. Boa noite, Cris. Ofereço uma música para o meu irmão Sérgio Rinker, que está hoje de aniversário. Parabéns pelo excelente programa. Um abraço, Lauri Rinker, da Vila Ferraria. Hoje, mais uma vez, vale a pena assistir os amigos tocar. Martim, Carlos, Daniel, Bruno, recado do Ademir. Grande abraço, Ademir. Valdir Schumann, de Seara, Santa Catarina. Boa noite, acompanhando direto de Teutônia. Abraço aos colegas, comunicador e ouvintes, Eloir e Nildete. Grande abraço. Deixa eu ver, tem um abraço aqui que eu precisava, um alô que eu preciso mandar aqui. Lá para Augusto Pestana. Isaac, que legal, né? O Everton, a Evanise e o Bernardo estão lá assistindo a gente. Grande abraço para eles lá. Um abraço, B. Como é que tá o trompete aí? Tá funcionando bem? Que legal, né? Um abraço também aqui. Boa noite. Um abraço a todos da banda, em especial para o meu primo baterista Marcos Brown e ao meu amigo Martin Keller, Vitor Brown de Montenegro. Aê! Boa noite do Jairo César dos Santos, João Carlos Hertel de Salvador do Sul, Remídio de Carlos Barbosa, Marcos Barbosa assistindo na Lomba Grande. Boa noite, Hélio de Igrejinha. Abraço aos músicos, parabéns aos trombonistas. É diferenciado. E o bandoneão dá um toque especial. Gosto muito, saudades do tempo em que tocava. Grande Hélio, um abraço aí também pra ti. Tudo de bom. Vamos de música? Olha aí, Daniel.
1: Primeiro,
0: fala lá.
1: Eu tenho que mandar um abraço pra minha mãe, que tá assistindo lá no Maratá.
0: Ah, então capricha.
1: Elaine, né? E... Bruce, meu telefone travou aqui, muitas mensagens querendo contratar a banda.
0: É, isso aí.
1: Lá embaixo esperando a gente, olha lá.
0: Tem uns buzinando lá fora, né?
1: Ah, o pessoal do... Como é que é o nome aqui? O pessoal dos Antílopes.
0: Os Antílopes.
1: Um grupinho.
0: Separado.
1: Isso. Meus colegas de trabalho lá, meus colegas professores do Neja, Paulo Freire, também estão ouvindo.
0: Olha aí.
1: É isso aí.
0: Show de bola. Quem tá assistindo a gente também é a família Kral. Carlos Kral, Superbanda Opus. Grande abraço. Sandro de Novo Hamburgo. E a próxima música vai então pro pessoal aí de... A Iraci Hansen de Novo Hamburgo. Homenageia todos os ouvintes. Essa vai então para todos os ouvintes. Vai lá, é com vocês.

0: Brum.
1: Que beleza, hein? Que dobradinha, né? Última esperança e Silvino Rodrigues. Meu chapéu tem três pontas. Não, o meu é arredondado. Mas é bonito de ver, né? E de ouvir. Eu tô vendo e ouvindo ao mesmo tempo, né? Assim, às vezes eu tenho essa vantagem, além de mais, né? Eu tenho uma vantagem a mais do que os ouvintes. Eu consigo estar aqui próximo da bandinha. É muito bom essa energia que a bandinha transmite, né? Às vezes a gente tá lá numa festa, tá todo mundo conversando na hora do almoço, né? E todo mundo preocupado com a comida, mas no fundo tem uma bandinha tocando. E a bandinha te dá o clima da situação, né? Parece que precisa ter aquele som a gente escutando, né? E aqui no Carb Fest não é diferente. É como se a gente estivesse lá naquela festa e tá lá a bandinha tocando. E diga-se de passagem, muito bem. Fala, Daniel.
2: Falando nisso, uma coisa que vem às vezes na minha cabeça...
1: Isso é perigoso, né, Martim?
2: Aqui na Serra.
1: O Martim falou.
2: Serra Gaúcha, aqui em cima, Vale do Paranhana, região da Feliz ali. Como a sociedade sempre põe uma bandinha pra tocar.
1: Sempre.
2: Na nossa região, lá no Vale do Caí, mais lá pra baixo, isso é cada vez mais raro. Alguém querer botar uma bandinha em uma festa, em algum baile, alguma coisa assim, tá cada vez mais raro, né?
1: É uma pena. Isso é uma coisa que a gente prega muito aqui, né? A gente tava falando antes de alunos e coisas assim, eu tenho uma bandinha com os meus alunos, né? Pra tu ter uma ideia. Eles têm que partilhar disso também, né? E aqui a Imperial faz com que as pessoas escutem, as pessoas vejam, né? Às vezes é uma questão assim de transmitir, chegar um pouquinho mais perto. Às vezes a bandinha tá ali tocando. E nós temos um grande trunfo agora, que é o reconhecimento das bandinhas serem um patrimônio cultural do estado do Rio Grande do Sul. Isso é uma coisa que as pessoas não estão ali simplesmente vendo um grupo de músicos tocando, né? É um patrimônio, é do estado, é nosso, é da nossa cultura, é da nossa etnia, né? É uma coisa que tá dentro do nosso sangue, bem dizer, né?
2: Tu quer mais? É, seguir a Banda Quebra Galho no Facebook, Instagram, Banda Quebra Galho, né? Quem quiser levar a bandinha Quebra Galho.
1: Isso, deixa o teu recado aí.
2: Posso fazer o jabá? Depois manda o boleto aí?
1: Claro, com certeza.
2: 051-996-63-9-71, tá?
1: Show de bola.
2: 662-3971.
1: Ô, me chama aí que eu também empresaria essa galera aí.
2: Centro de comunicação.
1: Que legal. Juarez. Opa, fala aí.
2: Eu não sei se eu vou mandar um abraço pro nosso empresário, Inácio Robinson.
1: Mas com certeza, grande Robinson, um abraço aí pra ele. Inácio.
3: Orbison.
1: É, tem os apelidos, né? A galera chama do jeito que quer. Juarez Vieira Tavares de Canoas, Ademir Kunst de Estância Velha, músico da banda Macega Show, um abraço para todos os músicos. É nós, do Macega, mais 3 semanas na festa do Peixe Trabalho. Grande, Ademir, um abraço aí pro pessoal do Macega Show. Ivo, Angeli e Elaine, com o neto Pedro Otávio, no Rancho Taipa Gaúcha, em Nova Hartz. Grande abraço também, um grande abraço de Manuela e Márcio Bax, acompanhando de Florianópolis, Elisabetta Buffler, de Padre Eterno Baixo, Ricardo Fassbinder, Nova Hartz. Abraço de Hernani e Regiane Miller,

0: É, esposa Nadir, netos Débora Nicolas assistindo em Novo Hamburgo, relembrando tempo dos bailes no Salão Beck, no Morro Reuter. Grande abraço. Erno Enilva Dreze de Sobradinho, pessoal de Sobradinho, grande abraço também. João Vitor e irmã Márcia Clara, para a mãe Sueli, que está de aniversário hoje, também para o Romeu e Rose da Serra Grande, um grande abraço. Meu amigo Aldo Dix, lá da Vila Itopava, de Santa Catarina, né? Pertinho lá de Blumenau. Vila Bela Itopava, eu sempre digo, né? Muito bacana lá o pessoal da Vila. Um grande abraço, família Dix. 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Na próxima eu leio os outros patrocinadores. Quero mandar aqui um abraço a Alessandra Baumgarten, abraço a todos os músicos da banda Quebra Galho, aqui Surdista Macega Show, Jair Reis. Aí Jair, grande abraço. E eu também quero mandar um abraço pro meu amigo Tunico Bergamin e a Lourdes lá em Gaspar, Santa Catarina, sempre assistindo a gente, o ex-baterista, ex-dono, ex-empresário, ex-motorista da Kombi dos Cometas, lá de Erechim, lá de Três Arroios. Grande abraço aí a galera de Santa Catarina. Vamos de música, gurizada.
1: Vamos de música.

Que beleza, hein? Saudades de Matão. Que capricho de valsa. E antes, Almerinda, né? Azá, Almerinda é... Almerinda era a música que meu pai mais amava, né? Gostava demais, me ensinou desde criança a gostar dessa música. Então, sempre é uma boa recordação. 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Ivete e Marcos Keller de Linha Café estão assistindo a gente. Lourdes Weber de Novo Hamburgo está na escuta. Simplicia e Valdir da Cunha.

Alexandre Olivia Reckenmacher de Lomba Grande, Edith Fritzen de Salvador do Sul. Estamos vendo o programa aqui em Bela Vista, Paraguai. Laureno Galas e família, um abraço grande pessoal lá do Paraguai assistindo a gente, que legal, né? Pedro Greff de Quatro Pontes, lá no Estadão do Paraná, grande abraço também pro Pedro Greff. Buenas, Dalvan, aqui na escuta, em Bom Princípio. Manda um abraço pra gurizada, em especial para o Martim, Nanico, Bruno e Vesgo Vulgo Schleba. Esse codinomes. Codinome. Codinome Beija-Flor. Flávia Steffen de Dois Irmãos. E o Diego assistindo em Sapiranga. Bandinha Quebra-Galho já confirmada para animar um aniversário quádruplo em agosto aqui na Picada São Jacó. Banda afinada e com repertório ótimo. É isso aí, vai fazer sucesso na sua festa. Agora 19 para as 10, meu Deus do céu, como passa rápido, né? Eu tenho mais alguns abraços aqui, em especial aí pro pessoal. Boa noite, parabéns pelo programa Banda Quebra Galho, nota mil. Manda um abraço para essa gurizada, o Adriano Roberto Kral também mandando um abraço para vocês. É grande Adriano, um abraço, Banda Opus, show de bola, né? Eu não vou falar muito, vamos mais uma, vamos fazer mais uma, tá bonito, tá bonito.

0: Que beleza! Muito bacana, muito show de bola, né? Boa noite, Cristiano. Abraço a todos que estão ligados e assistindo pelo YouTube. Toca demais, Maninha Quebra-Galho. Parabéns pelo programa de hoje, Luiz Carlos Lan, de Sapiranga, no Rio Grande do Sul. Muito obrigado, Carlos, pelas palavras aí. Aliás, diga-se de passagem, né? Muito bacana. Eu não sei se foi o Daniel que me mandou. Acho que foi o Daniel que me mandou uns vídeos de vocês ensaiando. Né, vocês fazendo um churrasco? Não era ensaio. Então não era eles. É o ensaio é hoje, eles estão ensaiando hoje. Hoje é... Muito legal, né? E aí, daqui a pouco, eu comecei a escutar na programação da rádio também as músicas deles.
1: Nós ia fazer um ensaio. Aí o Nanico trouxe o Jäger, mano.
0: Ah,
1: aí o Bruno trouxe o Jäger Master. É. E o outro trouxe o
0: Jäger. Cara, tinha...
1: Quando nós vimos...
0: Tava virado em caçador dentro do... Tinha
2: 30 litros de chope, foi tomado só 15. O resto foi tudo as bebidas mais quentes. Ah,
0: que barato. É, o inverno faz isso, né? Essas coisas, né? Quando...
1: Era no verão?
0: É. Por isso que tá essa cerração hoje, então, né? Que legal. E aí a gente vai começando a ouvir, né? Tu escuta e aí tu já começa a chamar a característica da banda, a ouvir a característica da banda, que é o dueto de sax alto, a questão do baixo tuba, né? O som do bandoneon. Cada instrumento tem uma significância. E aí o conjunto todo tu já escuta. Opa, esse é os guri do quebra-galho, né? A gente tava comentando, eu tava falando agora, o Adi tava me mandando mensagem aqui, o Adi Fla, né? E a gente...
1: Inconfundíveis.
0: É.
2: Ele é nosso líbero. Muitas vezes o Bruno não pode, daí.
0: Aí vem o Adi. E aí?
2: É. O time também.
0: E é tão fraco de líbero, né? Que legal. É, muito bacana.
1: Mas tem o melhor que a seleção brasileira.
0: Não, temos bem. Aqui nós estamos. O Quer Festa Imperial sempre é uma seleção, né? Sempre uma seleção. E a seleção é muito boa. A gente fica muito contente porque as bandinhas que vêm, os grupos que vêm aqui, sempre a gente sempre comenta isso depois. Às vezes isso o público não escuta, né? O que a gente comenta depois, na hora do lanche lá. Que essa é a hora do bota a conversa em dia e fala as coisas que acontecem. Mas assim, é sempre uma convenção daquilo que a gente faz aqui dentro do programa, né? De quanto é bom ter a Rádio Imperial fazendo esse trabalho de divulgar essas bandinhas, de trazer a galera aqui para tocar. Às vezes as pessoas estão lá no seu trabalho e tal, se preocupam, ah, hoje eu tenho que ir lá, né? Que nem todo mundo é só músico, tem só o serviço da música, tem o trabalho individual de cada um e tira esse tempo e vem aqui, é tão bacana, né? É isso que a gente quer sempre estar agradecendo. Vamos de música?
1: Vamos lá.
0: Vamos lá.

Que beleza, hein? Parabéns, gurizada. Que bacana, muito bacana mesmo. Os comentários é muito legal. Vocês podem olhar lá na live, né? E ver os comentários da galera aí. Muito bacana. Gerson Harf, recordações dos tempos antigos. Que legal. Sérgio Spiring, muito bom. Que legal. E aqui, ó, Jairo Lautert. Boa noite, Jairo, de Novo Progresso no Pará. Mas, esse gostou do toque da tuba agora aí, né? Lá no Pará tem muita galera que toca pra caramba também, né? Quem mais aqui? Deixa eu ver, Flávio Vanderlei Dias, um abraço para todos vocês daqui de Ametista do Sul. Quem tá assistindo a gente também, meu amigo Roberto Bona, aí Pitroldruru, pessoal da Mecânica Elétrica Metz lá, um abraço. Vamos lá essa semana, vamos lá levar o carro essa semana aí para dar um alô. Eu acabei me passando, não pedi se alguém de vocês queria também mandar um alô, né, assim, individualmente, o Bruno, aí eu sei que tem uma leva de fãs e amigos aí. As palavras do Bruno.

0: abraço pro pessoal da banda lá que tá assistindo, né? Da Canecos, né?
1: Aí, ó.
0: Em breve vamos ter muitas novidades.
1: Isso.
0: No final do mês aí, mais pra frente.
1: Show de bola.
0: Mandar pro pessoal, meu pai, minha mãe, pessoal que tá assistindo também. Meus amigos também.
1: Que legal.
0: Mas é isso.
1: É isso aí. E inclusive a Canecos já tá contratada pro Kerbfest, né? Já estamos alinhados. É, setembro estaremos aí, assim como mais outras, a gente vai vendo mais pra frente, mas daqui a pouco a gente puxa elas mais pra cá e mais pra perto das datas, né? E a gente vai organizando, mas a Canecos em setembro, a Luar esse mês ainda, temos aí também algumas orquestras já em vista pra fazer parte do Carefest também, vamos ter que arrumar lugar aí, né, Adri? Vamos ter que abrir os vidros ali pra fora pra botar as orquestras dentro. É, vou fazer lá na frente, vou fechar a rua aí. Quem tá assistindo a gente também, mandando um abraço pra vocês, é o nosso amigo Fábio Nais. Grande Fábio Nais, maestro, meu parceiro, meu amigo aí. Também vai trazer a orquestra lá do Maratá daqui uns dias aí, né? A gente tá combinando pra fazer, vai ser lá em agosto, setembro também, né, Fábio? Isso aí. É isso aí, Ade. Tu tinha que estar aí junto pra nós fazer agora ali fora, botar a conversa em dia, mas é uma hora dessa tu tá aí junto, né? Tá bom? Um grande abraço aí pro Ade. 3:30, né? Pras 10 horas. Eu preciso lembrar que semana que vem teremos aqui a bandinha do Vale, né? Meu amigo Regis aí vai tá com a turma da bandinha do Vale aí, o pessoal da... já... vai ser uma... eles nunca vieram aqui, não tiveram aqui ainda, né? Meu amigo Cássio. É, e lembrando isso, muito bem lembrado. Dia 4, a partir das 14 horas, no Sabores da Colônia. Bandinha do Kerbfest e o Kerbfest ao vivo lá da Rua Coberta. Vai ser muito bacana, você não pode perder. Vai ser um tendel. Eu não vou apresentar o programa naquele dia, né? Eu vou estar tocando. O Michael e o pessoal do grupo Bemerland vai estar lá e a gente vai estar fazendo uma grande festa, interagindo com o público, tocando, dançando, né? Vamos virar umas cambalhotas lá, vamos fazer uma galinhada. Não, galinhada esse também não vamos fazer. Fala aí, Daniel.
2: Um abraço pro nosso social media, Leonardo Fontes, lá de Porto Alegre.
1: Ó, social media.
2: É, chique.
1: Não, isso é diferente. Nunca tinha visto falar desse cara aí.
2: Essa palavra foi inventada.
1: Inventaram agora.
2: Nossos contratantes aí, o pessoal do Museu Histórico Visconde São Leopoldo, Diego Carraro, né? O pessoal da banda Real, né? O que também já tocava comigo, já toquei com eles.
1: Opa!
2: O Kish.
1: Aí, o Kish.
2: O Ribeiro também, que fala assim. Desse
1: jeito. É, o Kish nós estava ensaiando agora há pouco, junto lá na Linha Nova, com a orquestra.
2: E uma música ainda?
1: Não, isso vai ter muita música ainda, né? Só não precisa...
2: Não, achei que era só mais.
1: Não, não, ainda tem mais, ainda tem mais. Hoje nós vamos até mesmo. 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Tem mais uma galera aqui que tá me mandando um abraço também, deixa eu ver aqui quem era. Ah, o pessoal do nosso grupo do Kerbfest, né? Um grande abraço para todo mundo aí, o Cascalho tá lá assistindo a gente, a Renata, o Mário, o Aren lá no Rancho Feliz, tá sempre ligado com a gente, um grande abraço para todos que estão assistindo. E eu preciso fazer um agradecimento mais uma vez especial a vocês por terem vindo, né? Por terem tirado esse tempo, por estarem aqui com a gente hoje e fazer tão bonito, né? Como foi. Vida longa ao quebra-galho, né, Martim?
3: E todos os ouvintes.
1: Muito obrigado. Eu acho que fica uma lembrança boa, né? De vocês aqui, acho que é a primeira vez.
3: Não,
1: hein? Você já. Mas comigo é a primeira vez. Isso. Não, dá licença. Dá licença. E aí, então, né, pra mim é muito bacana. Eu sempre sou meio suspeito em falar, porque eu fico, às vezes, ouvindo demais e acabo até esquecendo de falar. Mas foi muito bacana. Tão de parabéns, realmente. O diferencial, né? O bandoneon, com certeza, a tuba, todos vocês são especiais, mas. É, foi muito bacana, realmente.
2: Obrigado. Enquanto existir Rádio Imperial, vai existir bandinha, né?
1: Exatamente. Vida longa aos dois, né? Daniel Braz. Beleza, gurizada. Um abraço muito grande. Kerbfest volta na semana que vem com Bandinha do Vale. Regis e Companhia Limitada estará aí fazendo animação com vocês. E a gente agradece de

demais a todos que ficaram com nós aqui até agora, né? E a Ângela lá nas anotações, a Adri aqui comigo, o Adolfo lá na técnica e todo mundo que prestigiou o Quero Fest mais uma vez aqui na Rádio Imperial. Vida longa, o Quero Fest, até terça que vem, Bandinha do Vale, e com vocês a última do Quebra Galho!

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querida. Foi um prazer, uma alegria muito grande dedicar esse show a cada um de vocês. Obrigado pelo carinho aos nossos familiares,

0: 5 horas.
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Amigas e amigos, muito bom dia. Manhã de quarta-feira, hoje, 1º de julho de 2026. Já cruzamos na metade do ano. A temperatura nesta manhã está em 12,2 graus, umidade 95%, 10,9 a sensação térmica. Temos tempo aí com parcial nebulosidade, alguns pontos com neblina também. Estamos no signo de Câncer, estação inverno, 183 dias nos separando do novo ano. A lua na fase cheia. Hoje, Dia Internacional do Cooperativismo, Dia do Arquiteto. E dia de você acompanhar a partir de agora o nosso Bom Dia Amigos e Amigas. É mais tarde, né? Agora é o Acordando com a Imperial, para você começar bem o seu dia. Patrocínio Sul Motos, Energias da Natureza, parte musical hoje, começando com Ramal 5, Não Tenho Ninguém.

Agora 5 horas 16 minutos, 5:16, você acordando com a Imperial, o patrocínio Sul Motos, Energias da Natureza. E conferindo para você, né, a previsão para hoje, dia 1º de julho, temperatura variando de 11 a 18 graus. Sol com aumento de nuvens e pancadas de chuva no final da manhã, à tarde e noite com temporais. Previsão de chuva de 22,3 milímetros para hoje. Levando também o vento até 2 km por hora. Sol hoje vai nascer às 7 horas 19 minutos, seu caso às 17h36. A lua na fase cheia. Para amanhã, quinta-feira, temperatura variando de 3 a 13 graus. Chuvoso durante o dia, à noite a chuva para e as nuvens diminuem. Para amanhã ainda previsão de 13,5 milímetros de chuva. E a partir de sexta-feira, né? Sexta-feira é um dia mais friolento. Temperatura a mínima 1 e a máxima 7 graus. Sol com muitas nuvens durante o dia. Período de céu nublado, noite com muitas nuvens. As informações para você, ouvinte da Imperial. Landinho ouvintes, já temos as participações para registrar. Recebendo já o bom dia da Nívia de Padilha. Também a nossa amiga Vindini Godoy mandando aí seu bom dia. Forte abraço, bom retorno, muito obrigado. Também participação Marco Casagrande lá de Canoas. Bom dia, que a paz conduza seus passos, a sabedoria ilumine suas escolhas e a esperança fortaleça seu coração. A mensagem, né, do dia de hoje do nosso amigo Vinte. Disse como é bom voltar a trabalhar e que visual volta com muita fé. E abençoado. Muito obrigado, meu amigo. Na minha página no Facebook, já recebendo bom dia também da Noeli Williams, Liane Michel, Angela Becker, Márcia Tank, Luiz André Schultz, Lourdes Laux, Erdi Potter, Joel Beff e Romeu

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1: Cinco horas 31 minutos, agora 5:31, a temperatura está em 11,1 graus, a umidade 95%, 10,4 a sensação térmica. O tempo com parcial nebulosidade, pontos com neblina nesta manhã também, pudera, né? 95% de umidade, só pode ter neblina, né? 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Temos mais participações e a gente registrando por aqui. Participação do Zeca, lá de Salvador do Sul, diz ele, 11 graus por aqui. Também recebendo aqui já, né, um bom dia. Que alegria com o seu retorno, seja bem-vindo na programação. Feliz dia, da ouvinte Zelma Batalha, muito obrigado. Um alô para os apicultores, por cuidar dos polinizadores que garantem o nosso alimento. Ricardo Gaúcho, lá de Uberlândia. Bom dia também, bom retorno, muito obrigado. Nosso ouvinte, o Edson Bacalho Deber, lá de Giruá. Ótima quarta-feira, ótimo bom dia a todos vocês aí em Nova Petrópolis, pra você também. Na minha página do Facebook, recebendo também mais participações, o bom dia da Malice Moraes. Também da Maria Clos, ainda Valnir Zoneiro Rodrigues da Conceição. A Rosane Schneider, do Paulo Hirt. Marino Lau, Jacinta Arinca, Roselene Maria Schmitz-Olbemann, Mariane Carlin, Fernando Rechtenwald, Círio Rohr, Dejane Maria Schmitz-Knorz, Maria Madalena Arinca, do Fábio Dömer, Marciane Tank, Clarice Gide Malman e da Terezinha Birk.

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5h47 agora, 5h47. 11,1 a temperatura, 10,1 a sensação térmica, umidade 95%, tempo aí com parcial nebulosidade. Neblina em vários pontos nesta manhã também. Mas vejo que no Morro da Fome não tem neblina não, né? Então, são, acho que uns pontos mais baixos aí deve ter na neblina escondida. 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Mais participações para registrar por aqui. O bom dia do Afonso Bacto, Pousada da Neve. Bom dia! A lua atrás da neblina, viva a natureza, Augusto Bach, São José Durval, bem-vindo de volta, amigo, muito obrigado. Página no Facebook, chegando com o bom dia também do Joane Luiz Souza. Também Rosângela Cleber Fontoura, Maria Regina Chap, Gilvani Gottschalk, Ilveni Pozamay lá de Estrela, Mali Krause, Dulce, Irene Kaiser, Wiedeker, Rosane Vanslavik, já preparando as gostosuras? É, tem que ser, né? Daqui a pouco o pessoal para por lá, que é aquele café reforçado, vai. Tudo novinho, tudo prontinho, tudo quentinho. Renato Krieger, também Terezinha Rohr Brown,

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2: 6 horas.
3: A palavra de fé e esperança para hoje, quarta-feira, 1 de julho de 2026. O título, Tudo ao Seu Tempo. Já parou para pensar algum instante em quantas vezes perdeu a chance de agradecer ao seu pai, sua mãe, sua família, seus amigos? Já passou pela sua cabeça a ideia de agradecer ao acaso? Pois é, Deus constrói o seu acaso para que as pessoas certas entrem na sua vida no momento certo. Talvez de maneira errada, mas para cumprir uma missão. E você está pronto para cumprir com a sua missão hoje? Já parou para pensar que as pessoas entram na sua vida e encontram razões para ficar? Se as razões forem as certas, não precisam de explicação. A razão mais certa para suportar qualquer dor, obstáculo, distância ou sofrimento é o simples fato de amar. Se alguém luta ao seu lado, se alguém luta por você, lembre-se assim que abrir os olhos de que é amado e que nunca vai estar sozinho. E então não esqueça, agradeça. Tudo acontece no seu tempo, no tempo de Deus. Não adianta brigar com o destino, que o seu ninguém pode impedir de chegar ao seu encontro. Abrace suas oportunidades, jamais desista de seus sonhos. Vai traçando o seu caminho e vivendo os seus dias com amor. A felicidade bate à porta, mas é necessário você querer abri-la para que ela possa entrar. Não tenha medo de acreditar. Acredite, vale a pena tentar. Ninguém tem o destino do sofrimento. Deus não te criou para sofrer, Ele te criou para vencer. Jamais permita que alguém te trate como um objeto. Ninguém é teu dono. Se ame, permita-se ser feliz. Você não precisa de ninguém para ser feliz, a não ser você mesmo. Deus te fez livre, não amará a ninguém. Viver em paz com Deus, aceitar as determinações do destino, saber que há um ser superior e nos vigiar, a nos ajudar e nos contentar é a maior realização espiritual que pode ter o ser humano, por mais humilde que seja. Deus é o maestro do destino, a melodia da vida, que ecoa em cada escolha que fazemos. É a sonoridade que vem daquilo que dedicamos a maior parte do nosso tempo. Então confie em Deus, confie na sua vida. Ele é o autor do seu destino e sabe exatamente o que você está fazendo e o que você está precisando. Não permita que a dúvida e o medo o desviem do caminho. Acredite que Ele tem um plano perfeito para você e que tudo irá dar certo no final. Você não precisa ter todas as respostas. Apenas precisa confiar no nosso guia celestial. Reflita a respeito disso e tenha um ótimo dia.

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6:07. A temperatura 11,1, 10,8 a sensação térmica, tempo aí com parcial nebulosidade, umidade 95%. Chegando o nosso bom dia, amigos e amigas, patrocínio Frajan, Shell, Pica-Pau, Iglo, Silo, Instalações Hidráulicas, Sicredi, Restaurante Lindenhof, Agro, Casarão, Eletroção e Revendedora do Boticário. Participações chegando e a gente registrando o bom dia da Dolores Siles na minha página no Facebook, né, da Malise Lippert, também da Dulce Radke, ainda também do Lauro João Rickhaber, Clayton Knorst, Maria Mardinelli Schulz, Susana Drum, a Luiz Irame, a Lara Denise, a Luísa Helena Niemeyer, também um bom dia para o seu ego, também da Nelson Haupt, Mari Alves. Bom retorno, né? Muito obrigado, Mari. Ademar Tomé, o Danir Govaski, Sônia Olbermann, também Everaldo Casper. Ainda Leandro Gustavo Bock, Fátima Schultz, Bernadette Neukampf, Maristela Dilkin, Noeli Arenbaumgarten, Vera Feldkircher, Mali Backes, Alice Reis, Elaine Maria Schmitz-Halbert, Karine Altenhofen, também Eva de Castro, Hildegard Weber e também Jenny Dilkin. O nosso WhatsApp também recebendo mais participações. O Wilson Monarcas, né? Isso, nosso amigo Wilson, é o motor lá dos Monarcas, Lucas do Rio Verde. Amanhã começa o torneio de volta pro Rio Grande, velho, no momento a temperatura 20 graus. É, tá mais quentinho lá, né? Aqui tá 11. Também bom dia da Cristina Bon, lá de Tupandi, música para o João Rambo. Bom dia, Leine Rames. Bom dia, boa quarta-feira a todos, Rodrigo lá em Canela. Bom dia, bom retorno ao trabalho, Henrique Zaro, Carlos Barbosa, muito obrigado. Bom dia, Moro Box, Jungueiras, esposa Maristela, sempre na escuta. Bom dia, Elaine Moraes, no Yammertal. Fábio Dama pedindo homenagem para os aniversariantes de hoje, a Maria Wolf, Pedrinho Dietrich, a Juliana Land, Vera Metz e Vuti, a Regina Soveraldi, Ana Carolina Pona, André Schneider, Luiz Alberto Schaefer, Milena Wolf Schaap, Marcelo Spengler, Maria Ilse Land Dressel. Amém, a nossa homenagem ainda, né, para o Fábio e também para o nosso amigo Pedro Paulo Bockner, que estiveram de aniversário na segunda-feira. E as férias já acabou, que bom que você está de volta, sempre bom ouvir a sua mensagem diária aí, né? As férias já eram, né? Nosso amigo o Ricardo Gaúcho lá de Uberlândia, também o nosso amigo Joãozinho Wolf, bom dia, feliz abençoado mês de julho a todos, linda mensagem, muito obrigado. Bom dia, Paulo Janeboc, homenageando hoje a Regine Vaian Soveral, Maria Wolf, Araci Conrad, Amanda Tilly, Maria Ilse Landressel, Pedrinho

Dietrich pelo seu aniversário também, desejando um bom retorno, muito obrigado. Bom dia, Sandra Dalmédico, ótimo dia para vocês, obrigado igualmente. Linda e verdadeira mensagem. Da nossa amiga ouvinte, a Geni. Também quem mais? Bom dia, linda mensagem para refletir, Valdeci Bezen Lindolfo Collor. Collor, né? Muito obrigado. Otília Brown, dois irmãos, linda mensagem, parabéns, bom retorno, muito obrigado.

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6:17, 6:17, a temperatura continua em 11,1, 10,7 a sensação térmica, a umidade 95%, você acompanhando, né, nosso Bom Dia Amigos e Amigas, sempre com você de segunda a sábado das 6 às 7.

mais participações chegando no nosso WhatsApp. Bom dia, retorno, bom retorno, né? Estávamos com saudades. Nosso amigo Fernando Carlos, um grande abraço, meu amigo. Tudo de bom? Também bom dia, Janete Chontes, lá de São Pedro da Serra, da Vila Seca. Valdemar Neriane Silva Letícia, lá em Parobé, bom dia. Também bom dia do Fernando Olbermann.

na minha página no Facebook, Bom Dia Olavo Gressler, Hernani Aliris Blanca, Silvane Wester, Tadeu Daimling, Jair Bach, Penisa Olds Fritsch, Neuza Virgínia Davis, Inês Sídico, Inácio Uror, também a Maria Regina Schaap. Como? Com seus amigos monarcas. Uma homenagem bonita aí, né, pro Gildinho, né? Dom Gildinho, eterno.

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5: O Esporte Clube Nova Petrópolis completa 88 anos e a comemoração será no dia 12 de julho, domingo, com a participação de ex-atletas e almoço servido nas mesas na Sociedade em Vila Olinda. 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Vem aí a festa do coluna e do motorista e primeira caminhada pomerana na Sociedade Lira, em São José do Caí, Nova Petrópolis. É domingo, dia 12 de julho. Pela manhã, caminhada. 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Valor do almoço, R$80. Reservas no 549-9123-9257. 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Um convite.
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6:34, 6:34. Bom dia, amigos, amigas, aqui pela Imperial. Sua participação sempre bem-vindo aí no nosso WhatsApp 54 3281 1510. Também participações do Marco Rodrigues, também do Fernando Olberman. Ele disse: São Leopoldo, música para a esposa Terezinha, para a amiga Iva, que veio do Paraná passear aqui em casa. Todos os ouvintes, vocês é da rádio, muito obrigado. Bom dia, abençoado dia, boa quarta-feira a todos. Gilberto Michaelson, de Igrejinha. Bom dia, boa quarta-feira, bom retorno pro amigo. Abraços, Bruno Bigger. Abraço pro amigo aí também, tudo de bom. Rádio Imperial, bom dia, abençoada quarta-feira a todos, bom retorno. Adelar Varte e família, muito obrigado. Jair Fazbinda, bom dia, bom retorno, merecido descanso. Aqui é chuva, que não para, né? Ótimo julho a todos. Participação aí, né? Do Jair Fazbinda, muito obrigado, meu amigo. Tudo de bom pro amigo também aí, né? Bom dia, bom retorno a todos as manhãs. Muito obrigado, amigo Claimar Fusinger, da Alfândega Garibaldi. Hoje, dia 1º de julho, estou de aniversário, completando 65 anos de vida. Parabéns, amigo, né? Mais uns tantos anos pela frente.

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0: 6h45.
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2: Bom dia, amigos e ouvintes da Rádio Imperial. Ar mais frio atua no sul e oeste e muita umidade permanece sobre o norte do estado nesta quarta-feira devido a uma frente semi-estacionária sobre Santa Catarina. Hoje, em Nova Petrópolis e na Serra Gaúcha, o sol até pode aparecer em parte da manhã, mas no decorrer do dia, as nuvens passam a predominar e provocam chuva, sobretudo no decorrer da tarde para a noite. Há risco de chuva localmente forte com raios, trovoadas e de temporais localizados. A temperatura na madrugada ficou entre 10 e 12 graus, na maior parte da região. Durante o dia não aquece muito.

0: e as máximas atingem entre 15 e 17 graus. Na quinta-feira, o tempo fica instável, com muita nebulosidade que provoca chuva no decorrer do dia. Permanece o risco de chuva localmente forte e de temporais localizados, especialmente nas áreas mais próximas à divisa com Santa Catarina. Haverá queda de temperatura ao longo do dia. As máximas ocorrem na madrugada e vão ficar ao redor dos 9 e 10 graus. E as mínimas que ocorrem à noite vão chegar perto de 0 grau. Na sexta, o tempo seco com sol predomina e haverá queda acentuada da temperatura. As mínimas devem ficar abaixo de 0 grau na maior parte da região. E as máximas à tarde atingem entre 6 e 8 graus. Da Metsul, Luiz Fernando Nartigal.
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5: Agora são 6:50, 10 minutos, nos separam das 7:00 da manhã, 10,5 graus a temperatura, 9,8 a sensação térmica. Baixou um pouco a temperatura, né? A umidade continua alta, 95%, por isso também já temos a névoa úmida aqui em frente à emissora, na Avenida 15 de Novembro, 19:24. Mas lá no Morro da Fome,

continuamos sem neblina, sinal de que está mais nas baixadas, né? Na parte mais alta, não tem neblina, pelo menos por enquanto. E você ouviu aí a previsão de termos bastante chuva para o dia de hoje, inclusive para de noite, previsão aí de temporais. Esperamos que o tempo vá com calma, né? Última parte já do nosso Bom Dia Amigos, amigas, sempre o patrocínio. 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Mais participações para registrar na minha página no Facebook, Bom Dia Rosane Schaefer Rickert, também do João de Melo. Também registrando aqui a participação, o Bom Dia da lindona Luiz Ardônia from Hong Kong, se sente for me, good morning. Good afternoon. Maria Isabel Fassbinder, Valdir Westhaus, Lorena de Souza, Inês Leane Klaus, Darcy Loy Mitzenberg. Também quem mais? Tem mais gente aqui, né? Deixa eu voltar aqui no computador. Almiro Meller, Nestor Meller, também Alceu Blume, Maristela Dilkin, Marcélia Correia, Marli Schumann, Madalena Kuhn, Guido Kehl, Plínio da Silva. Também da Aninha Freilich, Ellen Fabiani, Marli Bauer, Elisabeth Bofler, Ana Cristina Dinebir Kleber, Guido Tapper, Carmen Arnold, Bettina Jael Zimmer, Chris Ackermann, Clério Luiz Schneider, Júlia Virkretz e da Terezinha Arendt.

0: assim chegamos ao final de mais um Bom Dia Amigos e Amigas, sempre patrocínio Boticário, Eletro São, Agro Casarão, Restaurante Lindo, no Sicredi, Tilo, Instalações Hidráulicas, Pica-Pau Veículos e Frage Anjal. Novo programa, você está convidado a acompanhar amanhã, a partir das 6 horas da manhã.
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7: Oportunidade de trabalho. 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
5: 7:04, agora 7:04, 10,4 é a temperatura, a umidade 95%, sensação térmica 9,7 graus. Névoa úmida presente, neblina. Nesta manhã, né? Não tão fria assim, mas com muita umidade. 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Mais participações para a gente registrar por aqui. Beno e Belmira Brown, bom dia, bom retorno, muito obrigado. Também um bom dia. José Luiz Hansen Travessão, pedindo homenagem pro filho Carlos Eduardo Hansen, o Cadu, de aniversário hoje, parabéns aí pro moço. Bom dia, baita reflexão, esse modão Gabriela de Riozinho na estrada. Boa viagem pro amigo aí. Jairo lá de Noia, bom dia, bom retorno, muito obrigado. Bom dia também da Rosmari lá de Canela. Helga Zimmermann Klink lá de Guaramiranga, Paraná. Bom dia, boa quarta-feira para vocês aí. Muito obrigado, né? Já, aqui já deu muitos temporais com granizos. Ela me passando informação por aqui, né? Também o bom dia do Paulo Marcho, né? Dois Irmãos.

tem o bom dia do Cláudio Nol, bom dia, bom retorno nas manhãs da Imperial, muito obrigado. Iraci Hans, Novo Hamburgo, pedindo homenagem para os ouvintes. Bom dia, família Gomes, Curitiba, iniciando a quarta-feira na excelente companhia da Imperial, desejamos para você um ótimo retorno ao trabalho, muito obrigado. E das férias também, têm sido boas, né? Olha, não vou dizer que não, né? O problema sempre é a falta de tempo, né? É que muito chama de dinheiro. Isso sempre anda meio curto, né? Então a gente tem que ir devagar, mas sempre. Também o bom dia do Tzilis.

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Muito bem, 7:16. Agora 7:16, 10 graus e meio a temperatura, 9,7 a sensação. Muita neblina agora aqui, né? E aqui no centro de Nova Petrópolis. A umidade 95%. Você está acompanhando o programa Rádio Classificados.

mais participações. Um bom dia do ouvinte Oscar Miller, lá de Gramado, 11 graus, com tempo nublado por lá. Rogério Franco, Moro Reuter, ótimo dia para todos nós, em especial para a esposa Iri, para vocês da rádio mais ouvido do interior do estado. Muito obrigado, um abraço, tudo de bom para amigo. Ademar Aina, Poços Andes, bom dia aos amigos da Imperial. Também bom dia ao nosso amigo Sandro Creme, Pinheiros Montenegro, abraço igualmente para você também. Ivan, São José da Hortência, abençoada quarta-feira a todos. Página do Facebook, recebendo também aqui na participação da Clarice Imes, mandando seu bom dia também. Nossos amigos Remer Assistite, aí do bairro Piá, também do João de Melo. Mas tem mais participações, eu vou ter que voltar aqui no meu computador. O computador aqui não, né? O programa aqui às vezes faz uma bagunça total aí, né? É, na minha página do Facebook. Não é problema do computador, não. É problema no Facebook mesmo, que consegue misturar tudo aqui, né? Bom dia, Ricardo Foltz, Lúcia Scholl, Alisane Miller.

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2: Pois é, e a neblina aos pouquinhos começando a dissipar, já deixando um céu aí com pouca nebulosidade, poucas nuvenzinhas. O resto aí céu azul, esperando já, né, também o sol poder aparecer para dar uma espantada nessa umidade toda de 95%. Temperatura agora 10,4, sensação térmica 9,6. Você acompanhando o horário de classificados aqui pela Imperial. Mais participações, bom dia, bom retorno. Inês Han, Dois Irmãos, muito obrigado. Bom dia, Hildur Renato Pilger. Hoje é aniversário, quero compartilhá-lo com meus amigos da Imperial. 65 anos, Maratá, né? Parabéns, felicidades. Bom dia a todos, amigos, principalmente para você da Imperial, aqui faz 12 graus, João de Pinheiros, lá de Montenegro. Seu Chiles, mandando mensagem, 1º de julho com chuvão, sintonizado na melhor programação. Beleza. Bom dia, bom retorno. Queremos homenagear a Vera Metz e Voti de aniversário hoje, aqui na Picada Schneider. Tempo nublado, 13 graus. Emílio Irevani Kondorfer.

Na minha página no Facebook, bom dia Francisco Leides Lourens, Maria Freilich, Lúcia Fritzen, Cristiane Schamberger, Marcos Prois, Gilmar João Mertens, Mali Marmite Campos, Vera Weber, Rosane Utzig, Rosalina Reisdeffer, Ulides Albuquerque.

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7h46, 7h46, finalizando já o nosso Rádio Classificados. O programa retorna amanhã a partir das 7. Recebendo ainda bom dia aqui do da Bernadette Schneider, Melania Dulce Rupenthal.

pessoal participando na minha página no Facebook, mandando um bom dia. Também um bom dia aqui recebendo a Leonie Malman, Neuza Greff, Marcos Aurélio Aich, Marlene Wolf, Guido Kell, Noeli Schwab Gosler, Noeli Hels, Cecilia Dir Werner e da Ellen Fabiani. No nosso WhatsApp também ainda participações, registrando por aqui, o bom dia Marinho Stein, lá de Esperança, Maratá. Bom dia, Fazenda Isidório, José e Janete, ótimo retorno à programação. Viva a Rádio Imperial, muito obrigado, um grande abraço, tudo bom para vocês. Bom dia, Jacinta Hartmann-Weschenfeld, lá de São Pedro da Serra. Também eu, bom dia, né? Eu, Tainara e a filha Heloísa, pedindo homenagem para a mãe Anita Ullmann. Somos da Serra Grande. Parabéns aos aniversariantes pelo seu dia. Vou me despedindo, tô indo embora para retornar amanhã a partir das 5 da manhã. Uma ótima quarta a todos.

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1: Tempo fechado com neblina, temperatura 10 graus 8 décimos. Bom dia.
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Festa no ar, agora são 8:02. Bom dia, quarta-feira, começando mais um mês. Hoje, dia 1º de julho, temperatura 10 graus e 9 décimos e o tempo fechado com neblina. Pra ser sincero, assim, tá meio claro amanhã. A impressão é de que deva abrir o tempo daqui a pouco, né? O sol tava ensaiando a aparecer, mas a tendência hoje é de tempo fechado e chuva à tarde. Já já o repeteco da previsão do tempo pra gente se programar aí pra essa quarta-feira. 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Simbora juntos até o meio-dia e aguardando o teu recadinho aqui. Já tem, aliás, viu? Já vou trazer em seguida no 54-3281-1510.

0: Sigrid Don Marina, Yadas Lebedis Shein, antes Orquestra do Barril, Shire Sama e Grupo Momentos, Quem Dera Ser Eu, Lingerie, Rasga Minha Roupa.
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2: Bom dia, amigos e ouvintes da Rádio Imperial. Ar mais frio atua no sul e oeste e muita umidade permanece sobre o norte do estado nesta quarta-feira devido a uma frente semi-estacionária sobre Santa Catarina. Hoje, em Nova Petrópolis e na Serra Gaúcha, o sol até pode aparecer em parte da manhã, mas no decorrer do dia, as nuvens passam a predominar e provocam chuva, sobretudo no decorrer da tarde para a noite. Há risco de chuva localmente forte com raios, trovoadas e de temporais localizados. A temperatura na madrugada ficou entre 10 e 12 graus, na maior parte da região. Durante o dia não aquece muito e as máximas atingem entre 15 e 17 graus. Na quinta-feira o tempo fica instável, com muita nebulosidade que provoca chuva no decorrer do dia. Permanece o risco de chuva localmente forte e de temporais localizados, especialmente nas áreas mais próximas à divisa com Santa Catarina. Haverá queda de temperatura ao longo do dia. As máximas ocorrem na madrugada e vão ficar ao redor dos 9 e 10 graus. E as mínimas que ocorrem à noite vão chegar perto de 0 grau. Na sexta, o tempo seco com sol predomina e haverá queda acentuada da temperatura. As mínimas devem ficar abaixo de 0 grau na maior parte da região. E as máximas à tarde atingem entre 6 e 8 graus. Da Metsul, Luiz Fernando Nartigal.
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3: Agora 8h17, temperatura em 11 graus e um décimo. Nosso abraço pro Marco Aurélio Petri em Chapecó. Muita chuva, pedindo Orquestra Continental para alegrar esse dia chuvoso. Aliás, tem regiões aí de Santa Catarina e Paraná que vêm sofrendo com temporais nessa semana. E acho que foram todos no Paraná, só ontem, em poucas horas, 3 tornados confirmados. Tem muita instabilidade, ela vai chegar aqui também hoje, também tem alerta para a nossa região, mas principalmente a faixa oeste ali do Paraná e Santa Catarina vem sofrendo com instabilidades, né? Como o Luiz Fernando falou há pouco, uma frente fria semi-estacionária, ou seja, ela não sai, né? Ela fica em cima do mesmo lugar e ali é temporal, é chuva e é o clima, né? Estamos aí, a gente vai se protegendo como pode. Aí, abraço, Marco Aurélio, já tem Orquestra Continental. Wilson Miller, Matiel Parisi Novo, nosso bom dia. Hoje com céu azul, né? Luiz Pop mandou a foto, ó, vai limpar o tempo sim, porque onde ele tá, já tá limpinho o céu azulzinho, coisa mais linda e bom pra trabalhar também, né? Bom serviço. Tem música pro Cebolinha da Lubrimac pra toda a galera do trecho pedindo Porto do Som. Ângela, Lúcia e Abel em Pantano Grande pediram banda... Eu ia dizer Banda Esperança. Banda Rosas e a música Esperança, rodando no bloco. Alô pra Lourdes Weber, Vânia em Santa Maria do Erval. E um feliz aniversário pra mãe Iraci Conrad, que completa hoje 70 anos. Quem deseja é o Leonel de Picada Café. Parabéns, dona Iraci!

0: Banda Rosas e Esperança, Orquestra Continental Kerp no Vale e JM, feliz aniversário.
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1: 28 para as 9, fechado de cerração aqui em Nova Petrópolis, 11 graus a temperatura. 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
1: 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É o Bom Dia Imperial no ar, agora 24 para as 9. 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Alô, seu Gilberto, abraço, já já, música alemã. O Luiz Pop não deu pra comemorar muito, né? Mandou a foto do céu azul antes, me garantiu que aqui no centro ia limpar também, mas foi o contrário, agora aí que tá fechando, né? Deu só tempo dele tirar a foto ali, já nublou também. Pede com o PF no bailão, tô abrindo bloco aqui com eles. Jair Fassbender, Arabutã, no trabalho também na companhia da Imperial, Zé Borges em Butiá, Anderson Marchner, Dois Irmãos, a Nair de Parobé, pro esposo que tá de aniversário hoje, que Deus abençoe sempre, tudo de bom a ele, saúde e paz. É pro Sergídio. A Nair e o Sergídio já tiveram me visitando aqui nos estúdios, se eu não tô enganado, né? Parabéns aí pro Sergídio, felicidades. Abraço, Geni Godói, São Leopoldo, também com a gente a Patrícia, tempo feio hoje também, né? Como eu falei mais cedo, muitas regiões com instabilidades e alertas de temporal nos três estados do sul aqui, principalmente pegando agora uma faixa ali do Paraná e Santa Catarina, mas aqui para nós, metade norte do Rio Grande do Sul, quanto mais perto assim da divisa com Santa Catarina, maior a probabilidade de tempo severo nesta quarta-feira. Seguindo de música, é o nosso Bom Dia Imperial com o PF no bailão.

0: Pedido de ouvinte, Porto do Som, As Cores da Vida, Banda Oriental Vai Nessa e PF no Bailão, O Amor da Gente. Agora 10 para as 9.
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0: Banda Atlantis e o Dobrado 2000, Céu e Cantos, Amada que Mora Longe, Vox Club, Bela Napoli. Fechando a primeira hora do nosso Bom Dia Imperial, agradecendo a Clínica Sorrindo, doutora Jaqueline Longo Malinsky, Claro Multi, Vera Vogel Artefatos de Concreto, Volone Becker, Mecânica Silveira e Lojas Regla.
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3: Como são as residências na Alemanha? As casas dos alemães são um pouco diferentes das dos brasileiros, seja por questões culturais, seja pela diferença de temperatura. Então vamos conhecer como é uma residência tradicional na Alemanha e como os cômodos se chamam. Como também tem no Brasil, as casas são estruturadas com portas, die Türen, e as janelas, die Fenster. Mas geralmente a janela é de vidros duplos e permite abertura em duas direções, vertical e horizontal, chamadas das Drehkippfenster, feitas para preservar o calor dentro das residências. Logo na entrada, der Eingang, em uma casa, das Haus, ou em um apartamento, die Wohnung, há um espaço para guardar casacos e colocar os sapatos, die Garderobe, pois não se entra com sapatos nos cômodos. Geralmente, as residências têm um sistema de aquecedores, die Heizung, que passa pelo banheiro, das Badezimmer, pela cozinha, die Küche, pela sala de estar, das Wohnzimmer, e pelos quartos, die Schlafzimmer. Em muitas casas, se pode ter uma garagem, die Garage, um porão, der Keller, e um sótão, der Dachboden. Mas tem duas coisas que os alemães gostam muito de ter. Sacada, der Balkon, e no banheiro ter uma espaçosa banheira, die Badewanne. Nas grandes cidades, ter um jardim em casa, der Garten, é um luxo. Vai ver? Por isso que os Biergarten fazem tanto sucesso na Alemanha. E a sua casa é parecida com a dos alemães? Mande um áudio para a Imperial. Será uma alegria poder ouvir você.
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Agora são 9:07, temperatura 11,5 aqui em Nova Petrópolis. Tempo segue fechado com neblina. Quarta-feira, meio de semana, começo de mês. Hoje, dia 1º de julho. Bom dia, Imperial. 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Participei no 54-3281-1510. Bom dia pro Rodrigo Gaiteiro, a Selga Neumann no Campestre Alto. Ótima quarta-feira a todos, pra turma dos bombeiros de Salvador do Sul. Pessoal da rádio mandou um vídeo aqui, lá o tempo tá parecido, né? Também tem uma serração presente aí no Campestre Alto. Belinda Pretzel, abençoada quarta-feira a todos, na companhia em Ivoti. Manda teu recado aí também, além do 54-3281-1510, que é telefone WhatsApp, tem o site e o nosso aplicativo também. Manda teu recadinho direto aqui pro estúdio.

0: Banda Monte Carlo, Dona Rede, Augusto Pestanantes, Grupo Carisma, Oibar.
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0: Banda Monte Claro dançando com Monte Claro, Bianca, Noyan Fang e Rogério Magrão e banda O Coração Pirou.
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0: Nove e meia da manhã, 11,5 graus a temperatura, por aqui a cerração persistente, muita neblina, tempo fechado nesta manhã de quarta-feira e o Bom Dia Imperial no ar sempre para Nova Cred Soluções Financeiras. 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

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Um bom dia pro Alex na companhia, Zé uma batalha também com a gente, a Tati Martins pedindo Danúbio Azul, tem música pro Lucas, galera da Madeira, tá em mais uma obra no Tevalt, e por lá o sol tá escondidinho também, né? Tem neblina, mas ela parece que tá menos densa que aqui, porque aí dá pra ver o contorno do sol, pelo menos, né, Lucas? Abraço pra galera da Madeira aí, sempre na escuta, e pediram Os Serranos.

0: A música com Oswald Sattler, Danke für diesen guten Morgen, Céu e Cantos e a Morena Misteriosa para as meninas que pediram. E antes teve os Serranos de Chão Batido.
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2: Agora 13 para as 10, 11.9 a temperatura, neblina segue presente aqui no centro de Nova Petrópolis. Bom dia, abraço, Sidney de Sapiranga, ligado com a gente. Primeiro dia ouvindo a rádio, diz que está gostando muito da programação e seguirá nos acompanhando todos os dias. Legal, um abraço, muito obrigado, seja bem-vindo, viu, Sidney? Sidney Delavi, em Sapiranga, pedindo São Francisco, rodando na sequência. Abraço, Pedro Guedes, na escuta em Boa Vista, Poço das Antas. O tempo tá feio hoje em Santo Cristo, mais feio que... né? Aí eu não vou falar aqui porque envolve terceiros essa tua frase. Eu não sei se é brincadeira ou não, daqui a pouco vai dar problema pra nós dois, né, Mauri? Mas tá feio. Resumindo, tá feio o tempo de Santo Cristo. Frio, serração, trovejando e vem mais chuva por aí. Pede uma com o JM. E ainda conosco em Caxias, o Tony Chaves. Bom dia.
3: Pra recordar a nossa história.

0: Grupo Calêndula gastando sola antes da Núbio Azul, tá tudo bem que nada. Em 30 segundos, repórter Sicredi.
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1: A escola é um dos primeiros espaços onde crianças e adolescentes constroem hábitos, desenvolvem relações e ampliam a compreensão sobre o mundo. Pensando nisso, o Círculo Saúde realiza no dia 7 de julho mais uma edição do projeto Circulando nas Escolas. Desta vez, a ação vai ocorrer no Colégio Estadual Santos Dumont, em Gramado, fortalecendo o compromisso com a promoção da saúde e do bem-estar entre os jovens. Com o tema Universo do Bem-Estar, a iniciativa propõe uma experiência interativa que incentiva os estudantes a refletirem sobre como pequenas atitudes do dia a dia podem impactar a saúde física, emocional e mental. A programação foi reformulada em 2026 e passa a abordar o cuidado de forma mais ampla, conectando diferentes aspectos da rotina dos participantes. Ao longo do encontro, serão desenvolvidas rodas de conversa que tratam de emoções como alegria, tristeza, ansiedade e raiva, além de temas relacionados à alimentação equilibrada e à prática de atividades físicas. A proposta é mostrar que o bem-estar resulta do equilíbrio entre diferentes fatores e que escolhas conscientes podem fazer a diferença desde cedo. A atividade será realizada em um formato integrado, reunindo estudantes do segundo ano do ensino médio em um único momento de troca, aprendizado e participação. Com uma linguagem leve e dinâmica, o projeto estimula o diálogo e cria um ambiente acolhedor para discutir questões presentes na realidade dos jovens. Por meio do Circulando nas Escolas, o Círculo Saúde reafirma a sua atuação voltada à prevenção e à educação em saúde, incentivando o desenvolvimento de hábitos saudáveis e contribuindo para...

para a formação de uma geração mais consciente sobre o autocuidado e a qualidade de vida. É no dia 7 de julho, próxima terça-feira, o projeto circulando nas escolas do Círculo Saúde, no Colégio Estadual Santos Dumont, em Gramado. 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Alô Márcio Schwab, Guilherme Cholinho, bom dia. Eu vou me redimindo porque às vezes o pessoal passa e buzina, eu não mando logo alô. E aí eu lembro depois, esse alô é de ontem, tá? Mas tá valendo. Um abração aí também pro Alexandre Kunstler. Hoje levou o rádio junto pro pomar. Tá aí firme e forte na colheita da laranja, garantindo a vitamina C. Bora espantar a gripe, né, Alexandre?

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2: Agora 10:02, 11.8 a temperatura, neblina, muita umidade aqui em Nova Petrópolis. 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E o nosso contato tem vários. 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Abrindo o bloco aí para quem pediu, tem JM.

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1: Tá aí o São Francisco, camisa manchada e esta noite como lembrança, banda Bons Tempos, Baião das Uvas e JM e o final de semana.
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4: 10 e 18, 11 graus 8 décimos a temperatura. Temperatura que está estável, né? Não está se mexendo aí, e o tempo também está daquele jeitinho, né? Não está estável, mas também não está mudando. A cerração não vai embora, o sol não aparece. Por outro lado, também não temos chuva. Bom dia pro Vando. Hoje os parabéns para a sogra, dona Noeli Varque, no melhor pão de milho da região. Olha aí, parabéns para dona Noeli, que já tem um lugarzinho garantido no céu, né, pelo melhor pão de milho da região e por aceitar o Vando como genro. Isso aí já garante dois lugares no céu. Abraço, amigo Vando, da banda 0800. Cookie de Três Coroas para os filhos Cauã, Laura, o Nicolas, para os amigos. Pede uma da banda Real Madrid. Também nosso alô para Márcia Bervian Weber, pedindo musical Quantum. Ah, deixa eu puxar aqui, eu puxei outra. Eu só li Quantum, não tinha visto o nome da música e acabei puxando a Doce Menina. Ela pediu A Onda do Amor, deixa eu trocar aqui rapidinho. Pronto, musical Quantum, A Onda do Amor, agora sim, para toda a família Quantum e para os ouvintes. Um abraço para a família Kronbauer na Joaneta. Hoje o oi veio da Adriana. Abraço aí para toda a turminha. João Carlos Veríssimo em São Paulo, capital.

0: Banda 0800, Rancheira nas Missões, Seed Life, Mississippi, musical Quantum Onda do Amor.
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Agora 28 para as 11, temperatura subiu um pouquinho, 12 graus e 2 décimos. E segue a neblina aqui em Nova Petrópolis, até não tá tão fechado assim, pelo menos aqui em frente à rádio, né? Nada que prejudique muito o trânsito, mas o sol tá escondidinho. 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Rosane Noronha em Barão, por lá também tá fechado de neblina nesta manhã. Brian, agora um sol para nos ajudar, mas antes muita chuva, sempre ligado na escuta e na atividade na obra, vamos que vamos. Depende da região de Santa Catarina, né? Algumas estão com muita chuva ainda e por aí então, tá em rodeio? Onde é que tu anda hoje, tchê? Ah, rodeio, Timbó? Por aí, né? Aí o tempo tá abrindo agora, então. Valeu, Brian. E um abração pro Valdecir de Igrejinha. Ele e a esposa tomando chimarrão e ligados na Imperial pediram Os Atuais. Música.

0: Banda Beerfest e o Monza Laranja, ou Monza do Alemão, antes Banda Real Madrid, a Pombinha e os atuais Cândida. 17 para as 11, 12.2 a temperatura, aqui tá daquele jeitinho, fechado de serração, e tem muita chuva. Onde é que é aqui? Deixa eu ver, Ibirama, Santa Catarina, muita chuva neste momento. Um abraço para Rita Witzke na companhia. Antes eu fiquei na dúvida por onde andava o Brian, tá em Timbó agora, né? Tá na obra em Timbó aí, valeu, tchê, bom serviço. Karina Kussler em Nova Hartz, Eduardo Henrique Kohenborger, Reta Grande Brochier, Ademar e Neiva de Novo Hamburgo, que Deus nos conceda um mês de julho abençoada, que é abençoado, que assim seja, né? Um ótimo começo de mês, partindo aí pra segunda metade do ano.
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0: Porto do Som, talvez seja amor e cheia de charme. Antes, banda sempre alegre, só no embalo. Em 30 segundos, repórter Sicredi.
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0: A primeira câmera que vai flagrar infrações cometidas dentro do carro em rodovias federais do Rio Grande do Sul fica na região metropolitana. A definição ocorreu após conversas entre a Polícia Rodoviária Federal e a empresa COP Tecnologia. A estrada escolhida foi a BR-116. O equipamento, que usa inteligência artificial, ficará no trecho entre Porto Alegre e São Leopoldo. Segundo a PRF, a escolha ocorreu porque a região tem o maior número de ocorrências no estado. Quando houver a assinatura da documentação, a empresa terá até 90 dias para instalar a câmera. Dessa forma, a fiscalização não deverá começar antes de outubro. A ideia anterior era que as análises já ocorressem a partir de maio. O Rio Grande do Sul poderá ganhar um segundo ponto de fiscalização. No entanto, essa outra câmera só deverá ser instalada após a primeira entrar em funcionamento. Ainda não há definição se ela ficará também na 116 ou em outra rodovia. A COP gostaria que o equipamento ficasse instalado mais próximo da sua sede, que fica em Vera Cruz. A rodovia federal da região é a BR-471. No entanto, é a PRF quem toma a decisão final sobre onde as câmeras devem ser instaladas. A fiscalização é um teste que a corporação irá fazer pelo período de 180 dias. O sistema deverá fazer o reconhecimento de placas. Além disso, será capaz de fazer análise de comportamento, ou seja, flagrar ocorrências dentro dos veículos. Mesmo dentro do período de testes, as irregularidades flagradas serão validadas. Ao todo, 82 infrações são descritas como passíveis de serem detectadas. Não usar o cinto de segurança será uma das ocorrências que a câmera poderá identificar. A outra é dirigir o veículo com apenas uma das mãos, exceto quando precise fazer sinais regulamentares de braço, mudar a marcha do veículo ou acionar equipamentos e acessórios do veículo. Ou seja, quem tem o hábito de dirigir tomando chimarrão ou usando celular será flagrado. Os equipamentos também identificarão ultrapassagem pela direita ou pelo acostamento, deixar de dar passagem pela esquerda ou conduzir moto sem capacete. As infrações identificadas precisarão ser alertadas aos policiais em tempo real. Os registros captados serão enviados para uma central de monitoramento para que um agente tome as medidas administrativas cabíveis quando necessário. As imagens não serão gravadas, elas serão analisadas imediatamente pelo policial que tem fé pública. Além do Rio Grande do Sul, os testes serão feitos em Goiás e Minas Gerais. Repórter Sicredi retorna em uma hora. 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
3: Oportunidade de trabalho. 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

11:02, 12 graus a temperatura. Seguimos até o meio-dia com o nosso Bom Dia Imperial para a RBT Internet, Mobília Empreendimentos, Colonist House, Energias da Natureza, Fink Supermercados, Deep Cada Café, Clínica Albernaz, Círculo Saúde, Restaurante Malman, Corsan, Benoit e NB Eventos. E atendendo, claro, aqui no 54-3281-1510. Bom dia para Elisabeta, para a turma da RBT de Santa Maria do Herval, Carla Jarbas, Isolde, Avalesca, de Dois Irmãos, a Lúcia Steffen também com a gente. Um alô aqui, bom dia Imperial, quem mandou? O Eldo, Eldo Kunz, aí em Nova Hartz, bom dia, um abraço, ótima quarta-feira, excelente mês de julho para todos. A Solange de Morro Reuter, informação também aqui sobre um acidente

que bloqueia o trânsito na ERS-122 entre São Vendelino e Farroupilha. Trânsito totalmente bloqueado, tá? Tombamento de uma carreta aconteceu nas proximidades do pedágio Free Flow. O veículo estava carregado com cimento. Até o momento não há informações oficiais sobre o estado de saúde do motorista, mas para quem precisa fazer esse trecho, então aí tem que buscar rotas alternativas, né? Para quem vai em direção a Farroupilha, Caxias, tá? Entre São Vendelino e Farroupilha, então trânsito completamente bloqueado na 122 nas proximidades do pedágio Free Flow. Obrigado, colega Gabriel, que encaminhou aqui a informação pra gente. 5432811510 é o nosso contato por aqui. Sangue Latino, mentira.

0: Mato Grosso e Matias, frente a frente. Antes teve Sangue Latino, Mentira.
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5: 11:17, 12.3 a temperatura, a cerração segue por aqui, tá daquele jeito, né? O tempo pouco mudou desde o começo da manhã, a não ser a temperatura que subiu um pouquinho. Laura Miller, de Montenegro, pedindo música, ouviu cedinho na programação da Imperial, cedo mesmo, fui ver aqui, foi às 4:30 da manhã, rodou The Mink, o nome da música é Minha Canção, tô abrindo o bloco com ela. Fala, seu Xandic, levando a gente de carona, né? Pois é, tem que se cuidar, né? É, vamos lá. É, fazer o quê? Levando a gente de carona aí, pedindo a nova dos Atuais. Também um abraço para a Vera, que está aqui na companhia. Valeu, Vera, Guido Dapper de Dois Irmãos, na companhia da Imperial. E a Adriana, um abraço para a Adriana e para toda a querida família Pianegonda, em Caxias do Sul, aí nas Léguas. Perguntei como é que está aí nas Léguas. Diz ela, tudo certo, graças a Deus. Um abraço, queridos amigos aí. Uma ótima quarta-feira para vocês. Tocando Léo Henrique aqui no bloco também, né? O guri que está com um trabalho novo aí, Bagunçaiada. Valeu, família Pianegonda. Demink para recordar minha canção.

0: Os Atuais, Mississippi, antes Léo Henrique, Bagunçaiada e The Mink, Minha Canção.
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Hoje é a homenagem do Romeu e Selvina Dapper pro neto em Sergipe, lá em Simão Dias. Olha aí, tá de aniversário, completando 13 anos, o Guilherme Dapper. Felicidades a ele. Cirlon, Cerro Grande do Sul, pedindo música, tô rodando em seguida. Alô, Maria Schneiderville. Alô, Andressa. Alô, família em Morro Reuter. E a Alicete, de Linha Nova Baixa, também conosco, pedindo música aqui na programação. Abrindo mais um bloco, tem Banda Nina.

Banda Tipe Caverna e Companhia, Tio Mederico, Karine Felipe, Ichtzeir Dirdeberg e Banda Nina Escuta. Me deixou registrar aqui a visita do Paulo Hirto, Paulo e a Neiva, nossos queridos... Hã? Neiva Hack, Paulo Hirt e Neiva Hack, amigos de Três Coroas aqui por Nova Petrópolis, dando uma passeada, já foram no Festival Sabores da Colônia, também já foram nos nossos parceiros da Edios Equipamentos Agrícolas e deu break, já fechou negócio num rachador de lenha aí o Paulo, que legal. É, vende lenha, né? Então tem que facilitar o serviço aí, tem muita demanda agora no inverno, vamos deixar as coisas mais leves, né? Obrigado pela visita, daqui a pouquinho já vou postar a foto aí da visita também. 16 pro meio-dia.

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0: Banda Típica, Verno e Companhia, Palquinha Tricolor, antes Champion, Se Chover Mulher e Casei com a Tia. Bom dia pra Ilvene em Estrela, ligada com a gente amanhã toda. Um abraço, ótima quarta. Emília Scholz também na sintonia. Em 30 segundos, repórter Sicredi.
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0: No dia 12 de julho, domingo, a Caxias Ensemble convida o público para uma noite especial com um repertório preparado para emocionar e encantar. O concerto reunirá músicas marcantes e momentos especiais, proporcionando uma experiência única para todas as idades. Mais do que uma apresentação, o concerto de inverno é um momento de encontro entre músicos e plateias, celebrando a arte, a cultura e a música ao vivo. O evento faz parte da temporada cultural e acontece no Espaço Cultural Antiga Matriz, em Dois Irmãos, a partir das 18 horas. Em meio ao frio da estação, queremos aquecer os corações através da música e compartilhar com a comunidade uma noite inesquecível. Esperamos você para viver conosco mais este capítulo da história da Caxias Ensemble Orquestra. A orquestra é institucional da Escola de Música Caxias Ensemble de Dois Irmãos. O grupo é integrado por professores, alunos e colaboradores da escola. Tem como objetivo explorar um repertório que contemple a música desde seus primórdios até compositores mais contemporâneos. Uma viagem histórica pelos diferentes períodos musicais através do tempo. Entre dezembro de 2025 e janeiro de 2026, a Caxias Ensemble Orquestra representou Dois Irmãos, o Estado e o País, em sua primeira turnê pela Europa, apresentando o concerto Pontes. O repertório que o grupo levou para o Velho Continente foi composto apenas por peças de compositores brasileiros e sul-americanos, estabelecendo assim a música como um elo que interliga culturas. A orquestra é um grupo de câmara formado por instrumentos de corda, violinos, viola, violoncelo e contrabaixo, com a participação especial de acordeon, bateria e canto. O repertório é muito amplo e variado. Na música clássica, abrange peças de grandes compositores do período barroco, clássico, romântico, moderno e contemporâneo. Na música popular, contempla o tango, o samba, o choro, a música nordestina, a gauchesca, o rock, o pop e temas de filmes. Dentre os serviços oferecidos pela orquestra estão concertos, recepções formais, cerimônias de casamento, jantares especiais, eventos cívicos, reuniões, concertos didáticos e eventos privados, além de conteúdos exclusivos nas redes sociais, abordando vários estilos musicais. Para quem gosta, então, de boa música, dia 12 de julho, domingo, a partir das 18 horas, concerto com a Caxias Ensemble Orquestra no Espaço Cultural Antiga Matriz em Dois Irmãos. Repórter Sicredi retorna à tarde aqui na programação, fechando o Bom Dia Imperial, agradecendo a sua companhia, claro, e ao patrocínio de Corsan, Benoit, RBT Internet, Mobília e Empreendimentos, Colonist House, Energias da Natureza, Fink Supermercados, de Picada Café, Clínica Albernaz, Círculo Saúde, Restaurante Malman e NB Eventos. Chegando o colega Gabriel e a programação do Tá Na Mesa.
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Muito boa tarde, meio-dia, 3 minutos, 13 graus a temperatura, 95% a umidade relativa do ar, entrando no ar o Tá na Mesa desta quarta-feira, 1º de julho de 2026. Após o colega Roger, por aqui eu chego e te faço companhia. Te desejando uma excelente tarde, um bom almoço. Muito obrigado por você estar acompanhando a nossa programação. E claro, desejando a todos nós um mês de julho repleto de muitas coisas boas, principalmente muita saúde para todos nós. Tá na mesa, vem chegando.

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Tempo fechado com neblina neste momento. Você vai mandando o teu recado através do 5432811510, também através do site imperial.fm.br. Daqui a pouquinho tem notas e comunicações. Abrindo a parte musical do Tá na Mesa, tem Orquestra La Montanara.

Orquestra La Montanara e o Dobrado, meia-noite, meio-dia e 8 minutos, 12 graus e 7 décimos a temperatura. Notas e comunicações na programação do meio-dia da Imperial. A Prefeitura de Nova Petrópolis, através da Secretaria Municipal de Saúde e Assistência Social, informa que já está disponível a solicitação da carteira de identificação da pessoa com fibromialgia. Os interessados devem comparecer à secretaria para o preenchimento do requerimento e a apresentação da documentação exigida. O atendimento ao público ocorre temporariamente na antiga sede dos Correios, na rua Coronel Alfredo Stegler, 116, no centro, aqui em Nova Petrópolis, de segunda a sexta-feira, das 7h30 às 11h30 e das 13h às 16h30.

A carteirinha tem por finalidade facilitar a identificação de pessoas com fibromialgia, buscando contribuir para o acesso aos direitos e o atendimento prioritário previstos na lei municipal. Participe do jantar beneficente em prol dos custos hospitalares de Marcos Thielkeller. Será realizado no dia 11 de julho, no Salão Comunitário do Vale Verde, aqui em Nova Petrópolis, a partir das 19h30. No cardápio carreteiro, pão, aipim e saladas ao valor de R$ 30,00. Todo o dinheiro arrecadado será destinado à família. Mais informações com Marlene no 549-9164-2521. A Prefeitura de Nova Petrópolis, por meio da Secretaria de Saúde e Assistência Social e do Grupo de Apoio ao Aleitamento Materno, promove o curso de fotos Madrinha da Amamentação 2026. Em comemoração à Semana Mundial da Amamentação, o concurso será realizado de modo online entre os dias 1º e 20 de julho. E a vencedora será anunciada no dia 30 de julho, durante o 13º Mamaço Festivo na Rua Coberta. Mais informações sobre as inscrições nas redes sociais da Prefeitura de Nova Petrópolis. Notas e comunicações retorna amanhã. Rodrigo Gaiteiro tá com a gente. Alô, Gabriel Ribeiro. Meu xará, tá no trecho, levando a Imperial de carona, né, Gabi? Bom trabalho, boa viagem. Jair Fassbinder dizendo que chove em Arabutã, Santa Catarina. Quem mais? A filha Ilva mandou uma música para a mãe, né, a dona Nair Renner. A música Casa da Vovó para a dona Nair Renner, de Campestre Baixo, Salvador do Sul. E a filha Ilva, né, manda dizendo aí pra ti, viu, dona Nair? E você é pra caprichar no crochê, tá aí ao lado do fogão, né? Coisa boa demais. Abraços aí pra vocês, um bom dia. 11:00.

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Imperial, meio-dia, 20 minutos, Taira Blue, Rosalie, na programação da Imperial, 12 graus e 7 décimos a temperatura. 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Elisabetta Buffler, de Padre Eterno Baixo, uma música para toda a equipe da RBT Internet de Santa Maria do Herval e também para todos os aniversariantes. Guido Dapper, de Dois Irmãos, na boa companhia da Imperial sempre. Valeu, Guido! Plínio e a Celina, sintonia da Imperial, hoje o almoço lentilha com pastel. Mas olha só, hein? Bom almoço, uma delícia, hein? Meio-dia, 23 minutos, brilha som.

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0: musical Monte Azul no balanço do shot. Antes, grupo Calêndula, que é assim e agora, e o Brilha Som, um travesseiro encharcado. Meio-dia, 30 minutos. Abraços pro Ademar e a Neiva em Novo Hamburgo. Que Deus nos conceda um novo mês de julho com saúde, paz e prosperidade. Amém. Abração, hein? Plininha Cili pedindo música dos Bertucci. Já vou trazer por aqui, tá bom, amigos? Silvano Machado, de Novo Hamburgo, para o Marco Antônio, de Novo Hamburgo, e o primo Renato Franca, estão lá em Parobé, na localidade de Poço Fundo, tomando um bom vinho e uma galinha. Isto, olha só, então tá bom. Um abraço aí pro Marco Antônio, pro Renato, pra ti, Silvano. Obrigado pela companhia.
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0: 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Está no ar o contato direto da Sertel com a jornalista Bruna Becker. 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Em recente evento realizado para jovens funcionários da cooperativa, a professora do Sistema Sergues, Viviane Rossato Leimer, falou sobre identidade cooperativista, liderança e ambiente de trabalho.
1: E essa geração Z, que é a geração em torno dos 25 anos, eles têm acesso à informação, eles têm acesso a conhecimento e eles têm aí já uma caminhada, né, que eles podem aprimorar e desenvolver ainda mais o cooperativismo gaúcho. Nós temos uma geração, então, que é visionária, né, que ela é uma geração em alto movimento e ela precisa andar de mão dada, né, com a geração que tem experiência, que expertise, que já viveu tantas crises financeiras, que já viu um mercado tão diverso, né? Então, se utilizar daquilo que é movimento, mas também não abandonar aquela questão que se relaciona então a experiência, a vivência, a sabedoria, né, dos nossos gestores que já vem trazendo a cooperativa até esse ponto, mas também fazer com que os gestores percebam que o jovem está aí para contribuir.
0: Ela também elogiou a realização do evento.
1: Olha, eu sou suspeita, já vim várias vezes aqui para Sertel, eu tenho um carinho enorme pelos jovens, pelo presidente, encontrei com ele em outras ocasiões e eu procuro sempre que é sugerido ou que tem a possibilidade de vir para cá, porque além de eu trazer informação, eu aprendo muito com vocês, né? Então eu desejo muita prosperidade para os jovens e uma vida longa para Sertel.
0: Você ouviu a professora do Sistema Sergues, Viviane Rossato Leimer, uma das palestrantes do Open COP, evento realizado para jovens funcionários da cooperativa, sobre cooperativismo, liderança, inovação e também cultura cooperativista. As equipes técnicas da Sertel realizam hoje melhorias no sistema elétrico das seguintes localidades: Linha Berlim e Paissandu, em Vesfália; Gramado dos Francos, em Gramado Xavier; Linha Babilônia e Campestre, em São Pedro da Serra; e também em Teutônia. Já as equipes de podas e roçadas na vegetação próxima da rede elétrica atuam em Vilafão, Marques de Souza, bairros Olarias e Planalto, em Lajeado; Linha Peral, em Capitão; e também em Pouso Novo. Associado Sertel, pague sua fatura de energia elétrica por Pix. Com o QR Code impresso na fatura, a cooperativa possibilita o pagamento de forma ainda mais prática. Abra o aplicativo do seu banco, acesse a área Pix e selecione a opção Pagar com QR Code. Depois, encontre a opção Ler QR Code e aponte o celular para o QR Code que está na parte de baixo da fatura. Autorize o pagamento e pronto, a sua fatura estará paga. Contato direto de hoje fica por aqui. Muito obrigado pela sua companhia e uma ótima tarde.

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2: Imperial FM, a festa no ar. 21 minutos nos separando da 1 hora da tarde. 12 graus e 6 décimos a temperatura. Tempo fechado aqui em Nova Petrópolis. Muita neblina. Previsão é de chuva para as próximas horas. Rafael de São José do Herval. Muito boa tarde, Rafael. Quem mais? Deixa eu ver aqui. Boa tarde, aqui é o Bruno. Uma música especial para o pai Lecário, que hoje está de aniversário, pai que mora em Canela. Valeu, parabéns aí pro Lecário. Obrigado aí pela audiência, Bruno. Todo o pessoal de Canela. Paulo Aloísio, de Presidente Lucena, também deseja uma boa tarde. A Cristina Bom, de Tupandi, pedindo atuais. O Eduardo Henrique Kornborger, na escuta em Reta Grande Brochir. Um abraço, viu, Eduardo? Obrigado sempre pela audiência, amigos aí da banda Sempre Alegre. Otávio, na 48 Baixa, por lá hoje um galeto, né? Uma cervejinha gelada, na escuta da Imperial sempre. Daqui a pouquinho, Monte Carlo. Márcia Bervian Weber, tudo bem, Márcia? Que bom que você está nos ouvindo, pedindo para recordar o Lavanda, né? Se o sofá falasse. E se esses tempos voltassem, né, Márcia? Abração para ti e pro meu amigo Rubem. Já destaco a canção Por Aqui. 5432811510 é o telefone e o WhatsApp para você participar com a gente, hein? Bertucci, para quem pediu.

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0: Eliseu, e se o sofá falasse?
1: Alô, galera do Musical Lavanda, beleza? Se o sofá falasse, eu ia me incomodar, hein? Ainda bem que ele é discreto e mudo pra ficar melhor. Vambora!

pra gente recordar musical Lavanda. Se o sofá falasse, antes Bertucci, 8 dias da semana. 8 minutos nos separando das 13 horas, 12 graus e 6 décimos a temperatura. Vamos conferindo por aqui o Festa Baile Imperial. Neste sábado, dia 4 de julho, tem o Kerpfest da Imperial, especial direto do Festival Sabores da Colônia, na Rua Coberta, aqui em Nova Petrópolis, com a animação da bandinha do Kerpfest. 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Festa da Colheita na Comunidade Evangélica em Boa Vista do Herval, Santa Maria do Herval. Animação de João Gaiteiro e o Trio de Ouro. Baile da Melhor Idade na Sociedade Canto Lira em Estância Velha, com animação do musical Som Livre. Festa da Colheita no Centro Evangélico da Comunidade Trindade, aqui em Nova Petrópolis. Até domingo segue a programação do Festival Sabores da Colônia na Rua Coberta, aqui em Nova Petrópolis. Lembrando que durante a semana também tem evento, viu? Não é só no final de semana. Segue, né? Durante a semana também, Festival Sabores da Colônia. E no sábado e domingo, dias 4 e 5 de julho, 8º Café na Colônia, em Morro Reuter. Sábado à tarde tem Super Banda Chopão e no domingo à tarde a Super Banda Canecos. 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Muito boa tarde, Arcélio, em Portão. Forte abraço, Geni Godoy, preparando o almoço, né, dona Geni? Ronaldo, em Viamão, Ronaldo Brur, se preparando para a tarde de trabalho. Laírton, em Gravataí, também acompanhando o nosso programa. Falando em Gravataí, obrigado, viu, Laírton, pela tua audiência. Quero mandar um alô especial pro seu Enio Bart, pessoal da Cantina Bart, em Gravataí, por lá sempre ligados também na Imperial. Super Musical Monte Carlo.

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2: Eu sou o escritor Felipe Kohn Braun, esse é o programa Unsere Familien.

E hoje eu vou falar sobre famílias de língua alemã que emigraram ao Brasil a partir de 1824. A família de hoje é a família Strack, Den Väter zum Gedächtnis, em memória dos nossos antepassados.

0: família Strack, no Brasil, chegou em São Leopoldo em 7 de março de 1826. É a família de Franz Xaver Strack, Francisco Xavier Strack, nascido em 1785 em Laibach, em Württemberg, no sul da Alemanha, e falecido em 15 de dezembro de 1860 em Lomba Grande. Franz Xaver Strack emigrou com sua esposa, enteados e filhos. O imigrante Franz Xaver Strack era filho de Johann Strack, nascido em 1750, e Maria Cristina Xaver, nascida em 1755. A imigrante era filha de Franz Valentin Vettermann, nascido em 1764, e de Ana Margareta Hofmeister. O imigrante Franz Xaver Strack era pai de Maria Luisa Strack, nascida em 1830 e falecida em 1892, casada com Gerhard Fleck, pais de 13 filhos, como também de Ana Maria Strack, casada com Andreas Hoffmann, nascida em 1819, pais de 16 filhos, pais de Michael Strack, casada com Ana Maria Palm, pais de 9 filhos, Belarmina Maria Teresa Strack, casada com Florentino Manuel da Costa, pais de 1 filho, e Maria Madalena Strack, casada com Manuel dos Santos, pais de 12 filhos. Da genealogia da família Vettermann, conseguimos o seu histórico, os dados, até o ano de 1625, na localidade de Oppenheim. E da ancestralidade dos Strack por lado da família Hofmeister, conseguimos a genealogia, a ancestralidade, até o ano de 1560. Essa é uma das primeiras famílias que emigrou para o Rio Grande do Sul, se estabelecendo em 1826 em Lomba Grande. Lomba Grande, um dos bairros históricos da cidade de Novo Hamburgo, do Vale dos Sinos, uma das primeiras comunidades onde se estabeleceram os imigrantes de língua alemã. Como esta família veio no início da imigração, bem naquele período dos primeiros meses, dá para se dizer, já que se estabeleceram aqui em março de 1826, em São Leopoldo, em Lomba Grande pertencia a São Leopoldo nessa época, aliás, pertenceu a São Leopoldo até o ano de 1940, então a família Strack era uma família vinda dessas regiões, de onde eram os primeiros ou imigrantes pioneiros, né? Por isso que Laibach é uma localidade na província de antigo reino de Württemberg, hoje província de Baden-Württemberg, né? De lá que veio o imigrante Franz Xaver Strack, sua esposa, enteados e filhos. Então, esta família, que também teve uma descendência muito grande, que por já estar há 200 anos no Brasil, também é um sobrenome conhecido, não só em Lomba Grande, em Novo Hamburgo, mas também em outras cidades dos vales, dos Sinos, Paranhana, né, e outras regiões. 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Fique ligado conosco no nosso próximo programa, Unsere Familie, e nos acompanhe nas redes sociais, buscando por Felipe Kuhn Braun.
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13h04, 13 graus a temperatura, tempo fechado, nublado aqui em Nova Petrópolis, muita neblina. Mas não temos instabilidade, 94% umidade relativa do ar, entrando no ar a partir de agora, a tarde é nossa, contando com o oferecimento de Volone Becker, no bairro Travessão, em Dois Irmãos, pedidos pelo 5122110100. 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Você que está chegando, seja muito bem-vindo ao nosso programa. Uns votos de uma excelente tarde de quarta-feira, hoje, 1 de julho de 2026. Alô, Remi, no bairro Primavera, em Dois Irmãos. Samuel e o Leandro, nas entregas no Tebalte. É o pessoal aí fazendo entregas em Santa Maria do Erval. E a carona é a Imperial, coisa boa. Rosane Noronha, em Barão. Alô, Marieta, em Picada Café, música para as amigas. Obrigado, viu, Marieta? Daqui a pouquinho eu trago sim a canção solicitada. Alô, Scott Bonifritz, do bairro Floresta, em Estância Velha. Excelente tarde para nós, que assim seja, né, Vone? E Malusti, e a Volo, um abraço. 1:06.

0: Banda sempre alegre e o popurri sempre alegre em festa. Antes Atuais e o Colchão Gelado.
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1: Uma e 17, 13 graus a temperatura. Programa à tarde é nossa. Vamos lá, trazendo mais recados. Alusão aí, Cristina Bonde, Tupandi, curtiu Atuais. Walter Schmidt, esfriando em Santa Maria, só dentro de casa. E a boa música da Imperial, coisa boa, né, Walter? Um abração pra ti, amigo. Uma excelente tarde. Ademir Bender, em São José do Hortêncio. Superbanda 0800, Kerpin Joanita. É a pedida, né, seu Ademir? Boa tarde, bom trabalho. Renê em Sapiranga, também desejo uma boa tarde, curtindo a boa música da Imperial. Quem mais? Deixa eu ver aqui, o Wilson do bairro São João em Dois Irmãos. Vou dar uma pesquisada aqui na canção pedida, viu, Wilson? Daqui a pouquinho eu trago ela pra você curtir. 3281-1510, telefone e WhatsApp pra você participar com a gente. E vamos lá com a Imperial, que é sempre uma festa no ar. Superbanda 0800.

Imperial, 13 horas 25 minutos, Troglaua, Blumenmädchen. Antes, Os Atuais, a outra e a Superbanda 0800, Kerp na Joaneta. João Keller, de Linha Café, Três Coroas, tá fazendo lenha no sítio. Tem que se preparar, né, seu João? É, pois o frio tá chegando novamente. E pra quem tem aí o fogão a lenha, o fogão campeiro, a lareira, tem que se preparar, né, pra esquentar pelo menos a casa. Tá certo, bom trabalho, viu, João? Romeu de Carlos Barbosa, sempre ligado com a gente, né, seu Romeu? O Marino Flar, do bairro Triângulo, em Carlos Barbosa, também sempre ligadinho com a gente.

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Imperial, 25 para as duas. Osmaldir e Carlos Magrão, Deus é assim. Antes teve a família Carvalho, Joãozinho na Oktoberfest. 12 graus e 7 décimos a temperatura. 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Boa tarde, amigo. Com muita chuva aqui na região noroeste, nosso amigo Carlos, Luiz Carlos Roloff. Obrigado, Luiz Carlos. Amigão aí de Santa Rosa, ouvindo a gente. Vou dar uma pesquisada aqui com Los Domingueiros. É a pedida de hoje, né? Boa tarde, Gabriel. Aqui é o Antônio em Sobradinho, curtindo a programação. Peço, se possível, uma com Osbade. Claro, Antônio, já vou separar aqui, viu? Osbade, já separei, na verdade, vai abrir o bloco. Marli em Joaneta Picara Café, uma ótima tarde. 5432811510 ou no site imperial.fm.br. Você participa, você interage com a gente, pede a tua música, faz a tua homenagem. É um recado que é sempre muito bem-vindo ao nosso programa. Quarta-feira, 1º de julho, 23 para as 2.

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música nova da banda Arte Bis, Loucura de Amor. 10 para as 2, Romeu Henkes em Cerro Branco. Abraços, Joici em Taquara, curtindo a nossa programação. Super abraço, viu, Joici? Siga sempre com a gente. Cookie em Três Coroas, música para os filhos Cauã, Laura e Nicolas, para os amigos e para as amigas, também para toda a equipe da Imperial, pedindo São Francisco. Já trago agora para você, viu, Cookie? Irineu, também ligaram com a gente, obrigado, viu, Irineu? Gostou demais aí da canção dos Bardi, a valsa Edla. Alô, Gerson, uma música especial da programação para a mãe Yolanda, que está sempre ligada na Imperial. Obrigado, viu, Gerson? Deixa um abraço aí para a mãe, a dona Yolanda, e que sempre com a gente, viu, querida? 9 para as 2, e é neste embalo que a gente segue.

0: Essa valeu meia dúzia.
1: Banda Periquito, dobrado do Celso e o musical São Francisco, diga locutor. Fechando a primeira hora do programa Tarde é Nossa, por aqui mais uma vez agradecendo a Volone Becker, padaria, confeitaria, biscoitos e cafeteria no bairro Travessão em Dois Irmãos, e a Cerâmica Caspar e Matriz em Bom Princípio e a filial em Portão.
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4: Como são as residências na Alemanha? As casas dos alemães são um pouco diferentes das dos brasileiros, seja por questões culturais, seja pela diferença de temperatura. Então vamos conhecer como é uma residência tradicional na Alemanha e como os cômodos se chamam. Como também tem no Brasil, as casas são estruturadas com portas, die Türen, e as janelas,

0: de fenda, mas geralmente a janela é de vidros duplos e permite abertura em duas direções, vertical e horizontal, chamadas das Drehkippfenster, feitas para preservar o calor dentro das residências. Logo na entrada, der Eingang, em uma casa, das Haus, ou em um apartamento, die Wohnung, há um espaço para guardar casacos e colocar os sapatos, die Garderobe, pois não se entra com os sapatos nos cômodos. Geralmente, as residências têm um sistema de aquecedores, die Heizung, que passa pelo banheiro, das Badezimmer, pela cozinha, die Küche, pela sala de estar, das Wohnzimmer, e pelos quartos, die Schlafzimmer. Em muitas casas, se pode ter uma garagem, die Garage, um porão, der Keller, e um sótão, der Dachboden. Mas tem duas coisas que os alemães gostam muito de ter: sacada, der Balkon, e no banheiro ter uma espaçosa banheira, die Badewanne. Nas grandes cidades, ter um jardim em casa, der Garten, é um luxo. Vai ver, por isso que os Biergarten fazem tanto sucesso na Alemanha. E a sua casa é parecida com a dos alemães? Mande um áudio para a Imperial. Será uma alegria poder ouvir você.
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6: Quatorze horas, 4 minutos e meio, 12 graus e 3 décimos a temperatura. Tempo permanece fechado, muita neblina aqui em Nova Petrópolis, 94% é umidade relativa do ar. Por aqui a gente segue com o programa Tarde é Nossa. 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

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Até às 16 horas eu tô contigo. E permanece convite, né? 5432811510, telefone e WhatsApp no site imperial.fm.br. A Ana Rita manda um abraço por aqui, ela que nos ouve em Joinville, Santa Catarina. Obrigado, viu, Ana? Luiz Carlos Roloff, Santa Rosa. Vamos lá com Carmen Alice.

Carmen Alice e o Popurri de Valsas Alemãs, 2:11. Nosso amigo representante Anselmo C. de Barão, dizendo que tempo tá se armando aí por Barão, muito escuro, já trovejando aí pra região de Barão. E hoje é um dia muito especial também, né, seu Anselmo? É o aniversário da patroa Loiri Sip, completando hoje os seus 65 anos. Parabéns aí pra Frau, muitas felicidades e muita saúde. E um abração aí pra ti, viu, Anselmo? Tudo de bom. A Tatiane Zanqueta, belo dia para faxinar, tá dizendo a Tatiane. Verdade, né? Muita umidade hoje, tá complicado, né, Tati? Abração também pro João de Arroio dos Ratos, pra namorada Luciana do Parque Eldorado. Grande abração aí pra ti.

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Os Montanari, Edemir de Souza, antes atuais e o presente de amor. 2:19, 12 graus, 3 décimos. A temperatura de dois irmãos, a Lúcia Stefan, pedindo para curtir música. Aqui a participação também da Liane Marcos, ouvindo a gente em Joinville, Santa Catarina, na escuta das melhores músicas para matar saudade de casa. Manda um abraço pro filho Douglas, neta Andriele em Canoas. E já já trago sim os atuais, tá bom, Liane? Uma boa tarde pra você. Quem mais na companhia especial, né, da boa música da Imperial e fiel faísca aí curtindo também, né, um ótimo crocheador, né, então tá bom, tá ficando mais escuro e mais frio, tá dizendo a Terezinha Kleren, de Bom Princípio, um abraço, viu, Terezinha, tudo de bom aí pra ti, tá lindão aí o fiel faísca, né, tá bonitão. O Renê, deixa eu ver aqui, o Renê de Sapiranga, dizendo aqui, ó, preciso mandar um abraço pro meu vizinho Antônio, também.

Futuristas e o meu e Juí. Antes teve Milionário e José Rico. De longe também se ama e dê amor para quem te ama. 2h27, agora chove forte aqui em Nova Petrópolis. 12 graus e 3 décimos é a temperatura. Onde também chove é em Bento Gonçalves. Muito boa tarde, Simão Weschenfelder, de Bento Gonçalves, ouvindo a Imperial. Vou trazer agora a canção pedida, tá bom, meu amigo Simão? Obrigado aí pela tua companhia, uma boa tarde. Gabriel, estamos trabalhando e escutando a Imperial. Roda pra nós a música Sai da Pista, João. Essa é com os Montanari, seu Luiz Carlos, da Estofaria Nova Sardenha, de Farroupilha. Bom trabalho, Luiz Carlos, e obrigado pela audiência. Chuva em Tupandi, mas por aqui em clima de festa, pois hoje a minha querida mãe, a dona Noeli, está de aniversário. Se possível, uma valsa da Superbanda 0800, pois ela adora valsa. É o recado da Daniela Varkan. Valeu, Daniela! Abração pra ti, claro, um abraço muito especial pra dona Noeli. Felicidades! Muita saúde! Daqui a pouquinho, sim, eu trago a Superbanda 0800.

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1: Vamos ao resultado da loteria, extração das 14 horas e 20 minutos. Quinto prêmio, 9.411, 9.411. Quinto prêmio, quarto prêmio, 5.683, 5.683. Terceiro prêmio, 4.185, 4.185. Segundo prêmio, 7.139, 7.139. E o primeiro prêmio, 6.739, 6.739. É o resultado da loteria. Agora, 2h33.
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Os atuais de longe também se ama. 22 minutos nos separando das 3 horas da tarde. 12 graus e 6 décimos a temperatura. Chuva forte, trovões aqui em Nova Petrópolis neste momento. 95% é a umidade relativa do ar. 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

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Muito boa tarde, Águeda e Francisco em Lajeado. A você e toda a equipe e amigos, desejamos um abençoado mês de julho. Amém. Igualmente, viu, Águeda? Também o Francisco. Boa tarde, chuvosa, aqui por Cerro Largo. Manda música nova dos atuais pra nós, do Erno Motos. Também pro tio René Kunstler, mais conhecido por Schnorres. Valeu, Christian. Abraço aí pra ti, amigão. Vamos que vamos, então. É o programa Tarde Nossa desta quarta-feira com Os Montanari. Já já tem a primeira edição da tarde do Repórter Sicredi. 19 para as 3.

0: Superbanda 0800, Saudades de Ouro Preto e ainda Montanari Sai da Pista João. 13 para as 3. 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

0: Os Atuais Mississippi. 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
0: 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O evento acontece na Sociedade Tiro ao Alvo. A promoção é da Emater RS Ascar, vinculada à Secretaria Estadual de Desenvolvimento Rural e Prefeitura de Nova Petrópolis, e reúne produtores rurais, empreendedores, profissionais do turismo e demais interessados em desenvolver experiências autênticas no meio rural. O AgroTour acontece de forma concomitante ao tradicional Festival Sabores da Colônia de Nova Petrópolis, que reúne feira da agricultura familiar, gastronomia, apresentações culturais, shows e diversas atrações. A programação contempla uma série de atividades voltadas à qualificação e à troca de experiências, incluindo palestras e conteúdos técnicos sobre turismo rural e a agroindústria familiar. O AgroTour também propõe momentos práticos e sensoriais, como degustações guiadas, valorizando sabores locais que carregam a identidade cultural da região. Repórter Sicredi volta em uma hora, fechando mais uma hora do programa Tarde é Nossa. 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
0: Imperial FM, a festa no ar, pontualmente 3 horas da tarde, 12 graus e 4 décimos a temperatura. Segue a instabilidade por aqui, nós também seguimos para a última hora do programa Tarde é Nossa, destacando a parceria de Scheidt Materiais e Acabamentos. 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

Muito boa tarde, Lourdes e Carlos. Família Milk na companhia. Abençoado mês de julho a todos. Amém. JK Florianópolis, Praia Moçambique, Alles Gut, Ein Prose. Música pro Remy Hard, do Morro Carrar, São Vendelino. Jacir Alexandre Seltzla Stürmer, de Cascavel, tá na escuta da Imperial, deixando um abraço aqui para todos os conterrâneos do Rio Grande do Sul. Milton Brauvers, o Fritz das Rapaduras, dando aí que saiu de Nova Santa Rita, está por Montenegro, nada de chuva, só bem nublado, né, seu Milton? Bom trabalho, bom retorno. Elemar de Vale Real, alô Ilse Edinger Schulz, em Padre Eterno Baixo. O Arilson também deseja uma boa tarde. Alô família Grombauer, Ninho, ainda a Adriana e a Márcia, curtindo a nossa programação na Joaneta. Clóvis Dimmer no Taquari, pedindo La Montanara. Já já trago a nova deles, viu? O Jacir Alexandre, lá de Cascavel, Paraná, dizendo 24 graus em Cascavel e o céu azul, azul, né, Jacir? Bem diferente do que daqui em Nova Petrópolis, hein? Pedro Guedes, em Poço das Antas. Alles gut, Peda. Pessoal aí de Boa Vista, Poço das Antas, curtindo a programação da Imperial.

Os Montanari, Marcha do Coelho, o De Mink, Ich und mein Schatz e antes o Teixeirinha Gaúcho Amigo. Inácio no Valarrai, deixando um abraço para o Rocha, para a Zulmira, para o Rochinha, daqui a pouquinho eu trago Monte Azul. O Normélio Chu em Padre Eterno Ilgas, curtindo a nossa programação. Alô, Estevam, na cidade de Canoas, desejando também uma boa tarde. E curtindo, né, após o trabalho, curtindo a programação da Imperial. Coisa boa, né? Mário Hansen, boa tarde, alô, escuta, Mário. Tudo de bom, hein? 15 horas e 12 minutos, banda Champion pra gente recordar.

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Orquestra La Montanara, Valsa Bodas de Ouro, e antes teve banda Champion, Bate Coração. 15 horas 22 minutos, Dari Becker, em Lindolfo Collor, fabricando tapetes de couro e tomando chimarrão e comendo pipoca. Tá no capricho esse tapete aí, viu, Dari? Parabéns, é um bom trabalho. O Renato, por aqui a neblina, agora virou chuva, lá em Araricá, né, seu Renato Reis? Um abraço aí pra ti, amigo, uma excelente tarde.

0: Imperial 3:29, Vox Club Frechmussain. E antes, a Super Banda Real de Nova Petrópolis e o dobrado Lasca Fogo. Valmor e Rejane Venecker, Chuva em Estrela. Boa tarde, Maria Schneider Ville. Excelente tarde, Dona Maria. Tudo de bom, hein?
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musical Monte Azul, a Corujinha do Rocha. 24 minutos nos separando das 16 horas. 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Alô, Júlio Alas, de Dois Irmãos. Pra mãe Melcia, tia Lone. Também o Saquete, o Felipe, a Márcia. Turma da Clauc Pinturas, o João, William Schmitz, Gerson, Alisson Weber. Já já trago a canção pedida. Dona Ilvene, em Estrela, tempo feio por aqui também, tá dizendo a Ilvene, né? Obrigado pela companhia, pelo carinho da audiência, Ilvene. Uma boa tarde pra você. Banda Maria, 23 para as 4.

0: Minutos nos separando das 16h. Um abraço, Otília Brown em Dois Irmãos, Chuva e Trovões em Dois Irmãos. Obrigado, viu, Otília? Uma boa tarde pra você. Também em Dois Irmãos, o nosso amigo Milton. Tudo tranquilo aí, Milton? Tá no chimarrão, com a Neiva, muita chuva por aqui. Pede música do Gilberto e Gilmar. Já vou trazendo na sequência por aqui um bom chimarrão aí pra vocês. Gene Godoy, bairro Feitoria em São Leopoldo. Escureceu e trovejando em São Léo. O Rick Hemp, em Gramado, acompanhando a nossa programação. Obrigado pela sintonia.
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0: Gilberto e Gilmar, hoje faz um ano. 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
1: A Polícia Rodoviária Federal vai reforçar a fiscalização na BR-470 na Serra das Antas, entre Bento Gonçalves e Veranópolis, com o fim do sistema regular de comboio. A partir desta quinta-feira, dia 2 de julho, o trânsito no trecho passa a operar em sistema de pare e siga durante o período diurno, o que deve aumentar o volume de veículos circulando pela rodovia. Com a mudança, a PRF concentrará as ações no combate às infrações que mais contribuem para acidentes graves, como ultrapassagens em locais proibidos e excesso de velocidade. Segundo a corporação, o objetivo é reduzir os riscos em um trecho que ainda exige a atenção dos motoristas. Apesar da liberação do trânsito sem comboio, as obras de reconstrução da rodovia continuam. Por isso, os condutores poderão encontrar retenções temporárias provocadas pela operação do pare e siga, além da presença de trabalhadores ao longo da pista. A orientação é respeitar a sinalização, seguir as determinações das equipes que atuam no local e planejar a viagem com antecedência. A alteração na operação da rodovia foi possível em razão do avanço das obras de reconstrução e estabilização executadas pelo Departamento Nacional de Infraestrutura de Transportes, o DENIT, após os danos causados pelas enchentes de 2024. Mesmo com a mudança durante o dia, o bloqueio total da BR-470 permanece no período noturno, das 23 às 6 horas da manhã, para a continuidade dos serviços. A data também marca os 2 anos da primeira liberação emergencial da Serra das Antas após os eventos climáticos extremos de 2024. Em 2 de julho de 2024, DENIT restabeleceu a circulação de veículos no trecho, reabrindo a ligação entre a Serra Gaúcha e outras regiões do Rio Grande do Sul. Repórter Sicredi volta amanhã aqui na programação da Imperial. O abraço do Newton Tribés de Jaraguá do Sul. Aqui tempo com sol, mas a previsão é de chuvas intensas. Ontem no final do dia passou um temporal com granizo por aí, né, em Jaraguá do Sul, Santa Catarina. Valeu, Newton Tribés. Obrigado sempre pela audiência. 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Giovanni está chegando para comandar o fim de tarde imperial. Eu volto amanhã ao meio-dia. Obrigado a você, amigo e amiga, pela tua audiência. Te desejo um bom fim de tarde. Fiquem com Deus e até amanhã.

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Vamos lá, 16 horas, mais um minuto, 4:01. Boa tarde para você, 12 graus, 4 décimos a temperatura. Por aqui vamos chegando com o nosso fim de tarde. A partir de agora vamos juntos, 5432811510. Estou aguardando aí o seu WhatsApp, sua participação. 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

0: Tá aí a música do JM, Briguinha, 4 e 5, 12 graus, 4 décimos a temperatura. Tava esquecendo, né? Ontem eu fiz a brincadeira aí do inverno e verão e hoje, vamos fazer uma brincadeira também. Você acha que o Brasil leva a taça aí do Hexa? O que você acha aí? 5-4-3-2-8-1-15-10, leva ou não leva?
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0: Retete Montanari, agora é 4h10, Kojak, mas que tal, hein? Essa buzina de navio aí, vou ter que contar, tremeu tudo por aqui. Obrigado pela carona!
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4: Agora 4h14, 12 graus e meio a temperatura. Vamos seguindo por aqui com o nosso fim de tarde, aguardando aí a sua participação. João Fiscal nos acompanha, o Rodrigo também na linha Araripe, família Kronbauer na Joaneta, amigos aí também, caminhoneiros, né? Turma que passa aí na frente buzinando, valeu! Boa tarde, amigo Giovanni, estamos no Chima e acompanhando a programação é o Vilmar de Portão. Valeu, Vilmar. Alô para o Romeu, que está aí firme e forte na companhia da Imperial. O Xaropinho, grande Xaropinho, agora sim, né?

temperatura em 12 graus 9 décimos. 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Treze graus, a temperatura vai subindo um pouquinho, previsão de muita chuva para o fim da tarde. Boa tarde, chuva em Riozinho. Aproveito para pedir música, Michel Gdali. Michel, abraço pra ti. Por aqui muita chuva e anoiteceu, Giovanni, é a Geni Godoy. Eu falei, né? Nós temos aí a previsão de muita chuva. Final do dia agora e no Vale dos Sinos já escureceu, né, Geni? Abraço pra você.

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3: 4:30, 13 graus a temperatura. Vamos lá, seguindo por aqui com o nosso fim de tarde. O Jair Fassbinder tá na companhia. Abraço. Boa tarde, Giovanni. Aqui é Leandro Bock. Chuva e frio na Picada Café. Fogão a lenha, o mate velho topa tudo e a música da Imperial. Fechou todas, né, Leandro? Abraço, Paulo e Joana Bock também.

Tá aí a música dos nativos e o bugio da capela, 23 para 5. Alô, Max e também o Moisés, né? Essa dupla de dois, eu vou te contar, estão no trecho, a Imperial tá na carona. Valeu, Vigan! Grande, Max, abração pra vocês!

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Boa tarde, aqui é o Jair Gut de Francesa Baixa. Estamos no carregamento na Agropecuária Santa Clara de São Pedro da Serra. Tempo muito feio por aqui. Valeu, Jair. Obrigado também, claro, pela informação. O Inácio Reclado, Figueirão e Taquara, nesse frio e com chuva, nada melhor que fogão a lenha, chimarrão, pipoca e a companhia da Imperial. A Isa Mara, né? A Isa e o Renato Kussler na companhia da Imperial. Tô trazendo o musical Encanto e as alemãs do Nelson Milk. Viga da agora vai botar um pouco de volume nesse rádio aí. Som da caminhonete!

5 para 5, 13 graus e meia temperatura, banda Lisbir. 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
3: Vamos lá agora, 17 horas mais 2 minutos, 5 e 2, 13 graus e meia temperatura. 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Tô aguardando a sua participação no 54-3281-1510. Trazendo para você agora Corpo e Alma.

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1: Agora 5:17, 13 graus a temperatura, tempo instável, chove aqui em Nova Petrópolis, 95%. A umidade relativa do ar. É o fim de tarde com você.

Tá aí a música com a banda típica Verno e Companhia. Temperatura em 13 graus. 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

Balbori, Rejane Bene, querem estrela na companhia. Zé Borges também tá curtindo. Valdecir Tonieto de Igrejinha, chovendo por aqui, esfriando. Nada melhor com mate, um amendoim torado, uma rapadura. Escutando a Imperial. Aí fechou todas, hein? Nada melhor que uma boa música com esse tempo. Um abraço a todos, a linha Sebastopol, a Marilice. O Arno também mandou aí a sua participação, o seu áudio. Excelente fim de tarde. Aliás, um excelente fim de tarde. Meu chapéu, e esse tempo lá fora? Escuridão total, mas neblina muito forte, chuva também. Enfim, vamos fazer o seguinte, vamos de música, Champion.

0: Banda Champion, mais na cara que barba. 5h28, a 32ª Festa Colonial de Canela será realizada de 17 de julho a 2 de agosto e celebra a tradição, cultura, trabalho e a contribuição dos migrantes alemães, italianos e portugueses, valorizando os produtores rurais e conectando-os com a comunidade e visitantes. Durante o evento serão vendidos produtos e receitas como geleias, queijos, salames, a cuca alemã, o bolinho de batata e aipim, entre outros. Já a programação conta com apresentações artísticas, bandinhas, danças, cortejo e muita comida. O lançamento oficial será na noite desta quarta-feira, logo mais, com a cobertura da Imperial FM. Fim de tarde e a informação.
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2: 27 para 6, 12 graus, 8 décimos a temperatura, escuridão, chove, neblina, enfim, tá feio, né? Tá feio o tempo lá fora. Quem tá também participando por aqui? E Jair, lá de Blumenau. Valeu, Jair. Abração pra você aí. Obrigado pela companhia. Cleiton Borges e o Porcelanato.

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3: Muito bem, agora 9 para 6, 12 graus e meio a temperatura. Vamos lá, trazendo o grupo G4.

está aí, G4 e o vestido colorado. 5 para 6, 12 graus e meio a temperatura. 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
1: Tempo segue instável, chove aqui em Nova Petrópolis, 12 graus 7 décimos a temperatura.
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1: 18 horas 1 minuto, funerária Schaumlefeld de Dois Irmãos informa falecimento. Esposo Aloys Olbermann in memoria. Filhos Lotário Olbermann em família, Cláudio Olbermann em família, Dulce Aige em família, Loiva Olbermann, Sônia Olbermann Ribeiro em família, Jacinta Schmitz em família, Pedro Olbermann, Marlene Ricker em família, Ivo Olbermann em memória, Egídio Olbermann em memória, Inácio Olbermann em memória, Lauri Olbermann em memória, netos, bisnetos, tataraneto, familiares Olbermann, familiares Schuck, demais parentes e amigos, participa o falecimento de Maria Sibila Olbermann, ocorrido na idade de 96 anos. Os atos ocorrem na Capela Mortuária de Santa Maria Derval. A cerimônia de despedida será amanhã às 9h30, com missa de corpo presente na própria capela e após por cemitério católico de Santa Maria Derval. Noticiamos o falecimento de Maria Sibila Olbermann.
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7: 18 horas mais 6 minutos, 6 e 6, 12 graus, 7 décimos a temperatura. 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Tô aguardando aí a sua participação. Referência de hoje iniciando com indústria. Turma da linha Marcondes, na contagem para novembro, né? É, tem bailão por lá com indústria.

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Agora 6:15, 12 graus, 7 décimos a temperatura. 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Guido Dapper em Dois Irmãos está na companhia. Um abraço. Alô, Otília, em Caxias do Sul, também com a gente. O Gabriel de Oliveira, sempre, sempre na companhia da Imperial. Estamos pra cima e pra baixo, pra cá e pra lá, sempre na carona. Alô, Eliseu, lá em Estância Velha, tá nos acompanhando também. Forte abraço aí pra você. 6:16.

0: Unten Vetmogaval, está aí o grupo Calêndula, agora 6h23.
1: Pra cantar junto, vamos lá.
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5: Doze graus e meio a temperatura. 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

com 98. Cristiano Schmidt, Picada São Paulo, na companhia. Mas e essa foto aí, tchê? Espetacular, abraço! Meu amigo Gabriel Malinski no Pinhal Alto, tudo certo?

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0: 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Boa noite, amigos. Uma ótima quarta-feira a todos. Manda um abraço aí pra nós em Santa Catarina, Lo Blumenau. Estamos sempre acompanhando a Imperial. Abraço pra família Kat, Douglas, Kat e esposa Juliana, filho Nicolas, pais Elemar e Iris, irmãos Anthony e Maicon, cunhada Jennifer, sobrinha Chloe e Luca, curtindo meu aniversário hoje. Eita, nós. Parabéns, hein, Douglas? Felicidades, muita saúde. E o Vene Possamay também, sempre curtindo. Amanhã o nosso encontro é à noite, né, Ilvene? Mais uma edição do Vem Amigos, Luiz Carlos Schneider vai estar por aqui. Gente, a todos uma ótima noite, bom descanso. Amanhã a gente se encontra à noite a partir das 20 horas no Vem Amigos. Até lá!

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Banda Nusca, Dança e Folclore. E antes também, JM, feliz aniversário, 7 horas mais 7 minutos, 12 graus, 3 décimos a temperatura.

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0: Vamos lá, gente, 8:03, 12 graus e 2 décimos a temperatura, noite da quarta-feira e hoje é noite de Viva Música, né? A gente traz mais uma super banda para matar a saudade, para contar essa história, né? Nas quartas-feiras aqui na programação da Imperial, onde o Cristiano sempre traz, né, essas histórias bacanas aí das bandas que ou estão em atividade, né, com outro estilo, enfim, mas outras que já também encerraram os seus trabalhos. E hoje a gente vai falar de mais uma super banda. Claro, deixando o boa noite para você que tá com a gente, né? Você que tá curtindo pelo FM, pelo aplicativo, também através da tua Alexa, né? Ou se você tá nas lives aí, tanto no Facebook e no YouTube, pode mandar o teu recadinho. Aliás, o recado pelo Facebook tá valendo aí para você, inclusive, mandar recado, contar pra gente em qual cidade você tá nos ouvindo também. Já fica a dica aí, a turma que nos acompanha pelo Facebook, para deixar também um recadinho. Caso você esteja no rádio e nas outras plataformas, manda aí o teu WhatsApp, 5432811510, que tá disponível para você, tá bom, gente? 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Cristiano, boa noite, seja bem-vindo mais uma vez ao nosso Viva Música.
1: Boa noite, Samuca, boa noite aos ouvintes da Imperial, mais uma vez um prazeraço enorme, né, estar aí hoje com um chimarrão velho de fundamento aí, feito pelo meu amigo Samuca. Esse é aquele que o Magrão falava, esse é o mate de esperar o chefe
0: pro vale. Esperar o patrão pro vale.
1: Show de bola, muito bacana, Samuca, muito legal, mais um Viva Música aí contando a história de mais um pedido da nossa audiência, né? Alguém dos nossos ouvintes pediu para nós falarmos sobre o musical Flórida, Distância Velha. É, tem uma história muito bacana essa banda e, inclusive, eu quero mandar desde já um abraço pro meu amigo Alexandre Leindecker, que é muito fã dessa banda também, gosta muito do estilo deles, né? Inclusive, a gente pesquisando um pouco depois, começou a ver uns vídeos no YouTube aí, muito legais, assim, daquela época, né? 1982, 1985... dos LPs, eles tocando as músicas. Então, naquela época, assim, meio tudo sem recurso quase nenhum, né? Tinha só a câmera filmando, sem efeito de luz, nada. Os músicos ali, é muito bacana. Quem tiver a oportunidade de pesquisar o musical Flórida, eu pesquisei bastante, né? A gente não tem muito contato, mas até a nossa própria audiência pode também nos ajudar hoje com os integrantes dessa banda, né? Eu consegui falar com alguns, na verdade, falei com um integrante, e que é o seu Mário Schmitz, né? Todo mundo conhece, um ex-integrante, tocou um tempo lá, o pai do Maico Schmitz. Desde já, muito obrigado, Maico. Trocamos umas ideias sobre uns brick hoje, eu e o Maico, e também falamos sobre o musical Flórida, Distância
0: normal,
1: Velha.
0: Né? Brick é normal, né?
1: Brick é normal, brick tá sempre ligado, né? E então hoje a gente vai falar do volume 1, né? De 1982. Em especial daí da música 8 de Setembro. Que provavelmente, né, como a gente sempre comenta aqui, é uma história verídica, né, que as bandas adotavam o nome da primeira música, ou talvez lá de uma música mais interessante do disco, como o título do CD, justamente porque era a data de gravação desse disco, né? Então, vamos imaginar que esse disco foi gravado em 8 de setembro de 1982, aí uma data bacana. A música pertence ao seu José G, ponto, deve ser José Guido, né, alguma coisa assim, José Klein, e o seu José I Klein, né, I ponto Klein, também não consegui identificar o que que era, mas os dois Josés, então, aí, né, Klein, família Klein, provavelmente irmãos, que fizeram essa música 8 de setembro. Tem umas particularidades nesse disco, em alguns pontos tem um dueto de saxofone tenor, a gente vai ouvir, e daqui a pouco não é um dueto de sax tenor, é um dueto de trombone e sax tenor, mas o sopro muito, muito bem alinhado para a época também, né? Muito bom. Eu lembro que o seu Mário Schmitz me citou um por um dos músicos ali, né? Eu tenho inclusive o nome deles aqui, e A gente vê que realmente eles tinham na formação dois saxofones. Mas nos vídeos que o público depois pode olhar, a gente vê na gravação também, muitas vezes tem um sax tenor só tocando. Então já vou aproveitar e falar os componentes aqui.
0: Vamos lá, Cris.
1: Na época, né, em 1982, os músicos que gravaram esse disco, que era o Rudi Sperb, no teclado e acordeão, provavelmente, né? O José G. Klein, esse autor da música que tocava sax tenor. O Edgar Schuh, que era sax tenor também. O Valkyrio Schmidt, que era um pistão 1, trompete 1. O Ladislau Kuzbik, que era o trompete 2. O outro José Klein, que era trombone. O João Inácio, que era guitarra. O Pedro de Anacleto, que era contrabaixo. O Nelson Fiore, que era o cantor. E o Renésio Metz, que era o ritmo, ou o baterista.
0: É. Né? E nota-se nesse disco, né, Cris, que tem várias músicas cantadas. Já tem uma diferença, isso, né, das outras bandas que a gente já falou diversas vezes por aqui, que eram mais músicas instrumentais, ou na totalidade, às vezes, né, do disco com todas as músicas tocadas. Neste caso, não. É de 82, é ali da mesma época, final de 70, começo de 80. E tem algumas cantadas, a gente vai ouvir elas hoje, né? Vamos ouvir elas com mais atenção, talvez deixar rodar um trecho a mais para poder também ouvir a parte cantada, né?
1: Eu até frisei isso aqui, ó. Vimos nesse disco já a influência dos anos 80, né? É. Mais músicas cantadas, marcando uma época nas nossas músicas de bandinha, né? A época da transformação do repertório.
0: E aqui na capa do disco são 10 bonecos, né?
1: É uma galera, não é miúda, né? Então tinha possibilidade, tinha um cantor que era só cantor, que ele não tinha, que geralmente nas bandas, que nem banda Tricolor ou banda Luar, os próprios instrumentistas, né, guitarra, baixo, às vezes que nem o Lauri Jung tocava trompete e cantava as músicas em alemão, né, e aqui não, aqui eles já tinham um cantor específico para fazer as músicas cantadas.
0: Beleza, 8 e 10. Hoje acredito que tem a loteria, né? Eu tô na guarda aqui já da loteria.
1: Ah, pois é.
0: Federal também, daqui a pouquinho a gente já vai ouvir a primeira. A primeira é instrumental, a 8 de setembro. Mas a gente vai mostrar as músicas hoje, uns trechos maiores, pra gente poder ouvir as partes cantadas também. Turma que tá com a gente, quer mandar o WhatsApp aí? 5432811510. Ou se você preferir, já deixa um recadinho na live do Facebook também. Aliás, tem um bocado de recados lá já, Cris. Tu pegou aí, senão eu pego daqui.
1: Pega daí, porque eu não peguei aqui ainda.
0: Vamos lá, então.
1: Vamos achar.
0: Igor Henrique Freier, ou Freier, Freier, né? Lá Freier, no distrito de Nova Teutônia, Ceará, Santa Catarina. Grande abraço, Igor.
1: Aí, ó.
0: Auri Horbach, Riqueza, Santa Catarina também. Olha que maravilha. Alizete Becher, tá na companhia.
1: A mãe do Regis.
0: Lírio Rupenthal, tomando um vinho, comendo um queijo.
1: Beleza.
0: Lá de Marechal Cândido Rondon, no Paraná.
1: Olha aí.
0: Novo Horizonte, a localidade aí. Valeu, Lírio. Nilo Vargas, em Porto Alegre, também tá com a gente. Ivo Lamp, em Sapucaia do Sul, tá no YouTube. E veio aqui no Facebook para mandar o recado. Fez bem também, viu, Ivo?
1: É isso aí.
0: Faça isso também. E pode estar assistindo na TV, né? Pode estar assistindo no YouTube na TV e já pega o celular
1: e manda junto.
0: Na live do Face, né?
1: Claro.
0: Ilásio Bar em...
1: Ibirama.
0: Agora tu pegou aí?
1: Agora achei.
0: Então,
1: Ibirama, cidadezinha muito simpática, né? O pessoal de Ibirama ali, Dona Ema, Vitmar Sum, a própria Rio do Sul, né? Ascurra, Piuna, aquela região toda muito bacana da serra, descendo da serra de Rio do Sul em direção a Blumenau ali. Muito bacana, né? Saudade daqueles lugares ali. Meu amigo Mário Sontag lá em Concórdia, mas Mário. Mário não perde uma, né? Tu sabe quem é o Mário Sontag, né?
0: Eu acho que já te sim. Falei.
1: Ele é irmão do Hélio Sontag, do Martin Sontag, né? Daquela galera. Nossa, dos músicos aí, lá. Ele não é músico, né? Não seguiu carreira. Ele era motorista de ônibus, né, Mário? Mas tá sempre por aí. Um abraço. Paulo Naitske, boa noite, família Imperial FM, eu estou assistindo esse programa em Linha Almeida, Sinimbu, Rio Grande do Sul, mas Sinimbu, hein, parceria sempre na Sinimbu lá, pertinho de Santa Cruz do Sul. Tarcísio Becker, boa noite, de São João do Oeste, Santa Catarina, grande abraço. Clarice Budski, de Santa Helena, no Paraná, Santa Helena, cidade linda também. Egídio Franzen, Egídio Franzen de Linha Nova. Olha, eu tava ali em Linha Nova, ele deve estar lá no meio da serração, então, o Egídio, né?
0: É, deve estar mesmo. Porque...
1: a gente pegou uma serração
0: quem
1: ontem.
0: Quem pegou
1: hoje...
0: o trajeto ali é. Hoje e ontem, nossa senhora.
1: Belinda Pretzel, boa noite de Ivoti. E o meu amigo Pitrodro, Roberto Bon, tá lá assistindo a gente lá na Filhos. Aí, Roberto! Essa semana eu ia, disse que ia, ontem eu já falei pra ele que eu ia passar lá e não consegui passar, né? Acho que amanhã dá.
0: Ah, que tal, trovador, velho. Deixa eu ver que aqui beleza. Quem tá com a gente no WhatsApp, que agora vem uma

0: Que, né, o pessoal se combinou. Aliás, a loteria também chegou, já passa em seguida.
1: Ó. O Nertan tá assistindo a gente também, mas que beleza, Nertan.
0: Sandro Roberto Bauman em Joinville, aquele abraço, valeu, Sandro. Esse programa é muito show, adoro as músicas antigas. Otília Brown em Dois Irmãos. Já a gente vai ouvir umas bem boas aí. Divo Geraldo Fiedler em Santana do Livramento, também tá na sintonia. É, o Rugard Benjamin Gitzi em São Leopoldo também. O Luia tá fazendo lentilha.
1: Ah, não, ainda bem que ele não tá dentro do carro.
0: É,
1: hoje,
0: não, né? E aí ele mandou um Linza, né? Aí ele mandou aqui, feliz ano novo pra nós. Tinha a simpatia, né, de botar lentilha na carteira pra ganhar dinheiro, né?
1: Sim, ele leva dentro do carro.
0: Não teve jeito, tentei a vida toda e nunca funcionou. Então não adianta botar lentilha na carteira, viu, pessoal? Melhor botar dinheiro mesmo.
1: Não adianta.
0: Dinheiro,
1: sim. Tem que trabalhar.
0: Valeu, Luia! Grande Luiz Roberto Kloss. Boa noite, Samuca e Cristiano. Estamos assistindo através do YouTube. Geraldo e Ângela de Novo Hamburgo. Valeu, gente. Abraço.
1: Bem, um abraço,
0: vamos, Nerta, com a loteria. Eu prometi, tem que trazer, aí, né? Vai lá.
1: Fala logo.
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0: 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Hoje, quarta-feira, 1º de julho, extração das 20 horas. Quinto prêmio, 69.119.69.119. Quarto prêmio, 57.930.57.930. Terceiro prêmio, 49.288.49.288. Segundo prêmio, 24.974.24.974. E o primeiro prêmio, 99.107.99.107. 99.107, o primeiro prêmio.

0: 8h17, musical Flórida, 8 de setembro essa aí, né? Faixa 1 do que LP, legal. Volume 1, lá de 1982, que a gente tá resgatando hoje.
1: E é aquela história, né? É gravado ao vivo.
0: É raiz.
1: Raiz.
0: Elmar José Hillebrand, boa noite. Valeu, Elmar. Geni em São Leopoldo, boa noite também. Sandro Pazeto, em Tangará, Santa Catarina. Valeu, Sandro.
1: É, em Tangará, cidade da esposa do Falk. Que legal.
2: Olha, o Mario agora mandou pra mim, ó. Mario era o sax do México Brás nos primeiros discos da banda. Aí, Mario, viu?
0: Quem, o Mario?
2: O Mario Sontag.
0: Ah,
2: eu
0: bom.
2: Sabia que ele tinha um pezinho, né?
0: Chegaram o Mário Schmidt, você tava falando
2: Mário. Não, Mário Sontag. Grande Mário.
0: Ah, mas viu?
2: Então tem que voltar ativa,
0: é,
2: Mário.
0: É, não é, tem. Isso que não existe é ex-músico, né?
2: Não.

0: Legal é. O pessoal tá bem vestido também na capa do disco.
1: Dá,
0: né?
1: Dá. Tá com traje. Disse, é uma banda que despontou muita coisa, né? Essa
0: mão, o sapato vai... era igual.
1: É, e a questão dos vídeos depois ali, muito legal, assim, muito bem organizado. Inclusive tem o. Era o seu. Eu preciso falar dele aqui. Onde é que eu anotei isso? O nome dele. Bababá. Deve estar aqui.
0: Enquanto isso, vamos ouvir a faixa 2 aqui.
1: É o nome do. Aqui, ó. A liderança era do senhor.

0: Jorge Cardoso, né? Ele era só, ele inclusive ele tá na capa do disco ali, segundo o seu Mário Schmidt, mas ele tá, ele não tocava instrumento, ele era, só era o diretor. Então ele tinha aquela visão de, ah, temos que gravar um disco, já temos que fazer um clipe também, né? Na época era um vídeo, não era um clipe, né?
1: Que loucura, hein?
0: É a diferença.
1: Gravadora Mondsul.
0: Mondsul, é.
1: Vamos ouvir a faixa 2, essa já é cantada, então vamos ouvir um
0: lindo dia.
1: Vamos lá.

0: na segunda, música, né?
1: Música já, né?
0: Olha aí quem tá assistindo a gente também, Helena Lisette Berlitz-Lauksen, boa noite. Edson Kleman, estamos ouvindo aqui em Chapecó, Santa Catarina. Edson Kleman, um grande abraço, pessoal de Chapecó. Marlene Arnold Rauber, boa noite, amigo de Tupandi, aí Tupandi. Irma Marmit, boa noite. Lúcia Fritzen, boa noite, assistindo. Cleiton Viganó, boa noite aos amigos Cris e Samuca, obrigado Cleiton. Alessandro Bergman Turo, boa noite, de Canguçu assistindo, valeu. Lourdes Milk assistindo também.
1: Leão Linda, devem estar lá agora, mergulhados na neblina.
0: É isso aí, daqui a pouco nós passamos lá fazendo um brinquedo.
1: Vamos lá, vamos para mais uma aqui, Cris, que são 12 faixas o disco, é grande, uhum. Tem para dar tempo, vamos ouvir a Paul.

0: Aqui, ó, a capa do disco a gente percebe. Você vai fazer a capa onde? Nota-se que ali até o sapato é igual, né?
1: É igual. Então,
0: é um
1: igual.
0: Traje para tocar, um traje, né, de trabalho. E vamos fazer a foto onde? Ah, vamos ali no pátio, na frente. É bonito, tem as flores ali, vamos lá. Porque tem uma palmeira aqui que parece ter um pé de butiá, um pé de ingá, eu acho que é.
1: Uhum.
0: O tsugashoda.
1: Tsugashoda.
0: É. E o canteirinho de flores. Mas aqui do lado, Cris, tu olhar a capa, tu vai ver que tem um trilho de carro. Então provavelmente seja na frente de uma casa.
1: É na frente
0: de uma
1: casa de alguém.
0: O carro passou aqui,
1: não sei se é do sogra. Do seu Cardoso lá,
0: então,
1: do Jorge.
0: E lá atrás a rua, ou seja, é o pátio de uma casa, sem dúvida. Brilhante dedução, né?
1: Muito bacana.
0: Investigatório nosso programa.
1: Investigatório. Que fala em investigatório, Samuca, deixa eu lembrar dos nossos patrocinadores.
0: Ah, é verdade.
1: Nós vamos te investigar. Senão daqui a pouco o Nadir vai começar a me investigar, se nós estamos falando. 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Falando em Orquestras Montanari, eu quero já deixar de antemão um abraço pro meu querido papai de estimação, de coração, de paixão, o seu Jânio. Aí, Jânio, tava falando do meu bigode, tá bonito, né, gente? Tô imitando o teu, vou chegar lá, calma aí. Um abraço pra ti e pra Ivete aí, estão assistindo a gente lá na Ponta Aguda,
0: tá
1: em Blumenau.
0: Tá imitando o DJ Edson, eu acho.
1: É. Eu tô só preciso da fama dele, aí o resto tá tudo certo. Ficamos
0: e
1: igual.
0: E o ônibus, hein?
1: É.
0: E o ônibus da compra outra capa, tu viu?
1: Ah, não, o ônibus tá ali. E tu viu que tá no estacionamento, né? Ali pertinho de onde foi tirada a foto.
0: Grupo Musical Flórida.
1: É isso aí.
0: Que capricho. Queria saber que bairro é a Distância Velha. Assim.
1: Ah, peraí que eu já vou te falar. É. Aqui, ó. Deixa eu ver, né? Que eu tenho diversas anotações aqui. Demora um pouco, mas eu acho.
0: É bastante. É a enciclopédia.
1: É a enciclopédia.
0: Aí tem que procurar na folha, não tem jeito.
1: Não, mas eu sei de cor, mas eu tinha feito uma anotação bem bacana, mas pelo jeito eu não vou achar. É o tal do bairro Tico-Tico. Eu não sei se é região do Tico-Tico ou bairro Tico-Tico, agora eu não lembro direito. Mas onde é que eu tinha anotado isso aí? Bom, mas enfim, o lugar chamava-se Tico-Tico, né? Eu não sei se era tipo um bairro ou se era uma localidade.
0: Se ali, foi aqui onde foi tirada as fotos, já tinha calçamento, ou seja, já era um lugar mais desenvolvido, né? Digamos assim.
1: Exatamente.
0: Para a época. Minha Vida é Cantar, música de Nelson Fiore.

0: origem do grupo vem da comunidade de Tico-Tico em Estância Velha. É uma comunidade de Tico-Tico de Estância Velha. Isso aí.
1: Alô, pessoal de Estância, vamos atualizar nós aí onde é que ficava o Tico-Tico aí.
0: Lá

0: 8h25, estamos apenas na faixa 4. Eu vou dar uma pulada aqui. Vamos para Apolo 10.
1: Olha aí, ó.
0: Foi antes do Apolo 13.
1: Uhum.
0: Que deu problema. Ou foi Apolo 12 que deu problema?
1: Foi 12. Eu acho que todas, né? Um pouco de problema.
0: Não sabe, fica quieto, né? Ó, uma curiosidade aqui que eu vi agora. Adivinha de quem foi a direção artística da gravação? Tu deve saber, né? Que você pesquisou.
1: Eu não anotei.
0: Odilon Nascimento.
1: Odilon Nascimento, isso aí.
0: Uma época assim, não teve coisa que ele não botou a mão, né?
1: É.
0: Era o nosso... como é que é o nome agora do produtor da City já falecido?
1: Edson.
0: Edson Campanha, é. Que fez diversos discos de sucesso.
1: Não,
0: né?
1: Não vou falar agora. É, depois eu falo.
0: Depois,
1: no final.
0: Porque são épocas, assim, né? Em que alguma determinada pessoa...
1: Ela tava sempre envolvida,
0: era
1: né?
0: a liderança do estilo, criar o estilo, né? Montar.
1: Exatamente.
0: E aí muita gente ia atrás.
1: Foi o que eu falei ontem no Quero Festa. Eu disse, as bandas, elas criam uma identidade, às vezes... Por ser a banda ou às vezes por ser o produtor. Tem aquele ouvido, aqui ó, casa isso aqui, né? Exatamente.
0: Não Chores Mais, é cantada também. Vamos ouvir um stick, vai lá.
1: Isso é muito bacana o repertório dele.

0: Lourdes Moura.
1: Boa noite, tô na escuta, Lourdes Moura, um grande abraço. Quem tá na escuta também é o nosso amigo Marino Oscar Flá. Ele conta uma historinha aqui, ó. A última vez que vi Bruno Montanari tocar ao vivo, tinha na animação Bruno Montanari e seus músicos. E o musical Flórida, na Sociedade da Linha São João de Salvador do Sul, nos anos 80. Mas, seu Marino, um abraço aí. Muito obrigado pela lembrança, né? Montanari e musical Flórida, né? O que achou?
2: Nossa. Que dobradinha, hein?
1: Que dobradinha, hein?
2: Vamos lá. Abraço também pro Andréas Gabriel Blaut, em Campo Bom, na escuta. Valeu, Andréas.
1: Jorge Grins, boa noite. Jorge Grins, em Novo Hamburgo. Arlete Kalkman, boa noite, de Teutônia. Ayrton Hergemoller, de Teutônia também. Grande abraço. Quem eu vi que tava assistindo a gente aqui?

0: aqui, que é um parceiraço nosso também, o Márcio Lauerman, lá em Novo Hamburgo, e ele já me atualizou aqui, ó. Vila Tico Tico, bairro União, Estância Velha.
1: Ah, bom, olha aí, viu? Que muda de nome, às vezes, com o passar dos anos, né?
0: É, enfim, isso aí, bairro
1: às
0: União.
1: Às vezes, uma localidade vira um bairro, enfim.
0: Obrigado,
1: porque,
0: Márcio.
1: Porque, como a gente citou, né? Gente, nós estamos falando de anos 80, onde poucas ruas nas cidades eram calçadas.
0: Exatamente.
1: Ou seja, só as ruas centrais, muitas vezes. E ali já tinha um calçamento, já era uma rua larga, ou seja, se tornou o bairro União, então, né?
0: Exatamente.
1: Deixa eu mandar. Ah, aqui, ó, viu só? Era Apolo 13 mesmo. Eu de curioso, fui também pesquisar, pra não falar besteira, né? Não podemos.
0: Não, na semana que
1: trazer
0: vem.
1: Trazer informações vamos... equivocadas.
0: Semana que vem eu vou trazer um relatório da NASA pra nós ver.
1: E lá o pessoal lá do sítio do vovô Samuca, lá no Mato Grosso também. Disse, foi Apolo 12, pesquisei aqui, diz ele. Valeu, turma.
0: Valeu.
1: Obrigado.
0: Cara.
1: Eu também fui pesquisar aqui rápido. E foi em 1970 que aconteceu a explosão da Apolo 13. Olha o que nós estamos falando.
0: Meu Deus, tu já pensou aí?
1: Mas a Apolo 10 foi antes. Então...
0: Foi antes, é. Então o Musical Florida veio antes.
1: Não, mas foi em 82 a gravação, aí eu não sei o porquê do Apolo 10.
0: É.
1: Deve ser outra coisa, nome de um bar, talvez.
0: Eles gostavam.
2: Foi apenas ilusão.
1: Rogério Dieter, no Rincão dos Ilhéus, em Estância Velha.
0: Oh.
1: Fala, Rogério, tu que é conhecedor de Estância Velha, diga-nos exatamente onde fica a Vila Tico Tico hoje em dia, né? Se é o Rincão dos Ilhéus, tá valendo, tenho parentes lá. Deixa eu ver quem mais aqui, o Guilherme Noima, alô, Gui.
0: Aê, Gui, boa noite. Sexta-feira, trompete, Gui.
1: Bela Vista.
0: Olha, valsa, de quem, olha de quem é essa música.
1: Deixa eu ver.
0: Um dos autores.
1: Bela Vista. Ah, Egídio Micael.
0: É, tá aí o homem fazendo história também.

0: lado do centro, diz o Rogério Dieter aqui, viu? Eu lembro quando a gente ia pra Estância Velha no meus tios e na minha avó, enfim, que morava ali no Rincão. E a BR-116, ali naquele trecho, ainda era pista simples, né? Imagina só. Era uma barbada pra ir lá, né? Você saía da 116, entrava direto no bairro, porque não tinha movimento, então sim, era tudo tranquilo. Mas isso eu tô falando de 84, 5.
1: É. Né? Meu Deus do céu.
0: Quando era criança,
1: eu tava indo pra escola em 83, 84, começando a ir pra escola.
0: Ia de ônibus. Ou ia de rural. Uhum. Boa noite, Cris. O filho do seu Verno, da banda Verno e Companhia. O Alberi era baterista da banda Flórida nos anos 90.
1: Olha aí.
0: Mas o Alberi, falecido há 15 anos já. Quem manda aqui é o Giovanni, primo dele aqui. Ô, valeu, Giovanni.
1: Obrigado.
0: Valeu, tá aí, ó. Aparecem os relatos, ó. Baterista da banda Flórida dos anos 90.
1: Que legal.
0: Tudo mudou, né?
1: Quem tá assistindo a gente também é o Bernardo, Evanise e o Everton lá em Augusto Pestana, lá pertinho de Juí, né? Meu Deus, ontem estava assistindo a gente. Abraço, B. Tudo de bom pra vocês aí.
0: Parabéns a todos na audiência. Erno Villich, de Caxias do Sul. Alô, Erno.
1: Olha aí.
0: Seu Nadir Scheifler tá aqui, mandou alguns recados. Tô no aguardo que ele apagou a mensagem, mas ele falava sobre o Mário Sonda, eu acho.
1: Aí,
0: daqui a pouco ele manda.
1: Pertinho, né?
0: Daqui a pouco ele manda aí.
1: Inclusive, eles são, a família acho que é lá de Pumirim. É lá pertinho.
0: 8h33 agora, eu acho que eu me antecipei nas músicas, já estamos na faixa 8, vamos dar uma segurada. Tem mais detalhes do disco, Cris, ou da banda, algumas curiosidades, já conta pra gente aí também.
1: Eu até tinha anotado aqui, mas acho que já passou. Não, essa aqui nós estávamos escutando agora, a valsa, né?
0: Uhum.
1: Bela Vista.
0: Bela Vista.
1: É, a próxima música, que é a Não Te Esqueci, totalmente...
0: Não Te Quero Mais.
1: Não Te Quero Mais, exatamente. Isso. Totalmente diferente, né, do restante do repertório. A gente vai notar que ela é...

0: É uma composição diferente, enfim, diferente. Depois a gente vai ouvir ela. Outro destaque é o dueto que eu comentei antes, né? O dueto nas músicas instrumentais de sax com trombone. E aí, às vezes, a gente vê o dueto de sax. Então, a gente repara que, dentre os trompetistas, tinha um saxofonista que, de vez em quando, arriscava uma segunda voz de saxofone lá pro seu José Klein, né? Um dos José Klein lá que tocava sax. E depois a gente vai ver também na última faixa, e para começo de conversa é o nome da última faixa. Depois a gente vai ouvir, eu já tô adiantando, né? Mas enfim, aí depois a gente não precisa parar a música para falar disso. Ela é moderníssima, ela é uma música muito além do tempo ali que eles estavam tocando, né? É uma música já mais jovem, assim, vamos dizer, uma batida mais, um pouco mais diferente, né? E a outra coisa interessante também, ainda hoje o musical Florida é reconhecido pela forma de animar os bailes, repertório variado e muito organizado para cada tipo de evento. Então isso é uma coisa que a gente notou, até pelo aquilo que o Mário Schmidt falou lá, que o seu Cardoso, né, que era o Jorge Cardoso, que era o dirigente, uhum, da banda, que ele tá ali na capa do disco, eu agora não me recordo bem qual é que é deles. Era uma pessoa muito organizada, né? Segundo alguns relatos que eu tive. Então levava a banda de uma maneira assim muito organizada com tudo, né? Tanto no repertório, quanto no ônibus, quanto na vestimenta deles ali, no traje deles, né? A gente nota isso aí.
1: Agora, Cris, a investigação foi mais longe. Opa. Aqui no programa. Porque nós fomos olhar a contracapa do disco e aí me chamou a atenção o endereço da gravadora Montesul, né? Que era em Montenegro, lá, uhum, no centro, na Rua Capitão Cruz.
0: Isso.
1: E logo acima, e aí por detalhe eu consegui ver aqui também, tem o endereço de onde era a banda.
0: Isso, tem um endereço ali.
1: Na Rua Germano Dienheimer.
0: Dienheimer.
1: Dienheimer, é. Em Estância Velha. E uma curiosidade aqui do fone, né? Fone 61-2042. Uhum. 61-2042. Ou seja, não era nem três dígitos.
0: Era dois.
1: Hoje são quatro, né? É. Enfim. Número. E tinha telefone. Tinha veja telefone. Bem. E aí, olhando no mapa, porque eu fui mais longe, onde que fica a rua. Ela é uma das ruas que tem ligação ali com a Avenida Brasil, que é,
0: né, do centro,
1: é, né, que cruza a praticamente ali, toda a cidade, né, enfim. E fica num bairro residencial. Aqui a gente vê a Rua Germano Dauernheimer.
0: Dauernheimer, é.
1: Muito legal.
0: Que legal.
1: Eu tenho endereço aqui, inclusive olhando com a foto de satélite, onde é que ficava aqui.
0: Vamos
1: a sede
0: começar
1: da banda.
0: A ter que aumentar a tela ali, botar a localização das bandas.
1: Eu?
0: Não tem pra pegar
1: faz
0: nós.
1: Faz parte, né?
0: Nós estamos indo muito longe.
1: Ah, essa aqui, Cris. Vamos ouvir ela então. Aqui, ó. Vamos ouvir. Não te quero mais. Mais uma, faixa 8 essa já.
0: Não é a do Danúbio, né?
1: Não.
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1: Bailão, hein? Bailão,
0: bailão, é.
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1: Caramba, seria isso aqui o primeiro bailão, hein?
0: É.
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1: É, essa levada não era comum.
0: Não era comum.
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0: E o baixo?

0: lógico, né? A melodia é diferente do que a gente tem hoje, a letra também. Mas assim, a levada de bateria é diferente. Porque se tinha muito chimbal reto, né? E aqui já é contra, né?
1: A batida é diferente.
0: E o baixo também, com uma levada completamente diferente do tum-tum normal que a gente conhecia, né?
1: Olha só. E aí uma coisa que chama atenção, por exemplo, quando veio o estilo dos atuais, né, apareceu os atuais, era o dueto de trompete, né, nas bandas, nas músicas de bailão. A grande maioria, dueto de trompete. Aí um dia começou a aparecer o naipe, começou a entrar um trombone junto fazendo a oitava do trompete. Hoje a gente grava o naipe inteiro, sax, trompete, trombone. Eles já gravavam isso, né?
0: É.
1: Eles já faziam isso aí. Essa questão dos naipes de metais, né?
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0: E ainda falando de dor de cotovelo, né?
1: Uhum. O estilo segue o ritmo, né?
0: Ai, ai. Só não foram pro bar bebê ainda, né? Que não, hoje, não, hoje, não, hoje tem dessas, né? Aquela época não tinha.
1: É. Cláudio Kretz, boa noite, direto de Gravataí, Rio Grande do Sul. Tá bom, Shima? Mas Deus livre, esse aqui é aquele de tu...
0: Faz sem... roncar aí no microfone. Olha.
1: Eita, erva buena. Esse aqui é aquele de tomar de colher, sabe? Tu enche e tu conhece de colher aqui, de tão bom que tá. Mate do Samuca aí tá louco.
0: Cara. Lourdes Weber, de Novo Hamburgo, tá na escuta fazendo uma mandioca aí, né?
1: Mas credo.
0: Aliás, agora nessa época de frio, de umidade, de fogão a lenha...
1: Essa pensa em comida, né?
0: É, vou te contar, é mandiocada, é mocotó, é sopa, é...
1: Sabe que eu tô meio desprevenido pra fazer churrasco, que é minha churrasqueira na rua, né? Mas a Raquel me deu uma lareira de presente agora.
0: Ah, mas escora ali, faz costelão 12 horas.
1: Vou deixar um assando lá e vem pra lá.
0: Linguiça. Linguiça, já bota linguiça. Uma enroladinha ali.
1: Aquela fumacê.
0: É, coisa mais boa que tem. Vai dizer que nunca fez linguiça no fogão a lenha?
1: Mas claro, abri a porta do fogão ali.
0: Não, em cima.
1: Em cima, tira as argolas fora.
0: Tira as argolas, bota um tijolinho de cada lado, larga o
1: fogão. Meu Deus do céu, tá em cima.
0: Mas não tem erro.
1: Eu sou expulso daí. Expulso do Rio Grande do Sul.
0: Opa, sim, seu Mário Sonta, grande amigo meu, era músico do México Brás.
1: Olha aí, ó.
0: Conheço todos os componentes da banda, inclusive meu irmão o irmão do Mário, seu Vitor, era meu professor por 2 anos em Nova Estrela, Arabutã.
1: Nova Estrela.
0: É, Santa Catarina, onde todos nós moramos na época de família, né? Fantástico, enfim. Quem mandou aqui, então, foi o seu Nadir Scheifler de Arabutã, não Pumirim.
1: Nova Estrela é um lugarzinho muito simpático, fica bem na descida lá, indo pra Seara, né? À direita, assim, aí tem a sociedade, depois lá pra dentro tem... uma vez eu tive a oportunidade de ir lá, toquei um baile lá. E eu sempre gosto de contar essa história. Daí eu tava lá fazendo chimarrão de tarde. A banda já tinha montado equipamento, era o musical Encontro. E daí eu olhei numa janela assim, oferecimento família. Tá olhando, né, as famílias. Aí daqui a pouco, oferecimento família Scheifler. Eu disse, mas o que que é isso, rapaz? Naquela época a gente não sabia, né? E então lá conheci os meus primos lá na Nova Estrela. Muito bacana.
0: Que legal. Deixa eu ver aqui.
1: Cláudio Kretz, ali, ó. Boa noite, direto de Gravataí. Tá muito. Ah, esse que falou do chimarrão. João Carlos Bueno, boa noite, meus amigos de São Lourenço do Sul. Sidney Weber, boa noite. Tecla Getz, Vila Tico Tico é o bairro União de Santos. Isso aí, ó. A galera vai distribuindo aí, né? Onde é que é a Vila Tico Tico. Linda Santana, boa noite, boa música. Lúcia Dapper Steffen, de Dois Irmãos, ótima noite. Samuca e Cris, a dupla. Ah, exato, é uma dupla de dois. Show de bola.
0: Vamos pra próxima. Vamos pra musical próxima. Flórida, faixa 9 do LP, volume 1, Subindo a Serra.

0: Tem um aqui.
1: Tem um?
0: Bem baixinho.
1: É do baixinho.
0: Tá do lado. Tá do lado. É. Direito, na verdade, é que eu tô com o meu fone virado. Isso é verdade. Hoje eu não posso falar de estéreo porque eu tô com o R do lado L.
2: É, não, mas isso é contra.
0: Mas é por causa do fio aqui.
2: Contradito. Alô, Cris, assistindo o programa em Barão, bonita música do Musical Flórida, passando o repertório da Orquestra dos Montanari, João Vitor Gauer, Lauerman de Barão, ligado na Imperial com a família, sempre abraço a você e o Samuca. Aê, João, abraço. Olha, o João tá lá, tá ali com um ouvido na Imperial e o outro ouvido e olhos na partitura do, deixa eu ver que música que é, Tendo Festa Eu Vou. Pam, pam, pam, pam, pam. Que isso aí. Isso aí, João, abraço.
0: Maravilha. Essa família Schaefer é a minha família aqui em Nova Estrela Arabutã, o seu Nadir que mandou, e até o parente do Cris, não tem?
2: É, parentado. Não vai escapar. Tudo. É nós que mandamos lá em Santa Catarina.
0: Não vai escapar. Giba de Indaial, Santa Catarina também, mandando um beijo pra Gabriela, legal, turma. Olha aí acompanhando a gente. Rodrigo também lá na Nararipe, tá na companhia, show. Quem mandou boa noite aqui?
2: Falando em Indaial, amanhã vou fazer uma... Até vou,
0: o Nilo Keller mandou boa noite.
2: Aí, ó.
0: Nilo Keller.
2: Vou fazer uma propaganda pro meu assado aqui, né? Amanhã
0: Irmão do Martim.
2: Irmão do Martim. É. Amanhã estarei gravando uma música pro Indavírus.
0: Ó! Oh.
2: Pra quem conhece o Indavírus, aí a galera lá de Indaial, amanhã vamos gravar uma música pro Lauro Velho cantar.
0: Que bárbaro. Tem que trazer essa turma pra cá, né?
2: Vamos trazer, vamos dar um jeito de trazer eles pra cá.
0: Fazer um vídeo de Nova Petrópolis e já fazer da rádio junto.
2: Uhum.
0: Olha lá, lá vem o Marino com a sugestão de programa.
2: Opa, ó o Marino aí.
0: Sugestão para programas futuros. Bah, e essa aqui daria o que falar.
2: Ó, vamos anotar.
0: Posso falar?
2: Vou falar.
0: The Mink, de Piratuba, Santa Catarina, marcou época. Bah, e marcou época mesmo.
2: É, hein? E pior é que eu já... Algumas vezes eu passei ali, eu passo onde tem o ônibus deles ali em Ipira. E eles são de Ipira, né? Do ladinho de Piratuba. E alguma vez já me lembrei. Vamos fazer, Marina. Vamos fazer do The Mink.
0: The Mink.
2: Tem história. Tem uma, inclusive tem uma mulher que tocava trompete.
0: Yeah. É. Ter mulher na banda já era uma coisa completamente revolucionária, né? Aí tu imagina uma mulher tocando trompete.
2: Exatamente. Olha aí quem tá assistindo já. Aí Jair Amaral, lá do Vale Real. Tamo te esperando aí, Jair. Daqui uns dias tu vai aparecer aí na rádio de novo, né? Pessoal da banda Luar aí. Mas, gurizá.
0: Não te esqueci, mais uma cantada aqui. Vamos dar o play.
2: Aí, ó.
0: Essa é lenta. É hora de namorar no baile, né?
2: É, agora é hora do... De vender as batatinhas fritas.
0: Que tocava discoteca, aí tocava música lenta, daí ia pro intervalo. Mas isso porque tocava 5 horas, né, Cris? 6 às vezes.
2: Meu Deus do céu. Tu tocou 5 horas, né?
0: Toquei. Começava 11 horas da noite, 2 horas era o intervalo. 15 minutinhos e até as 4, 4 e pouco.
2: 2 horas e meia de baile chutado, assim, né? Às vezes eu tentava segurar um pouquinho mais, porque o final extenso...
0: É,
2: e aí, se
0: depois
2: tu...
0: do intervalo era ruim de voltar, né?
2: É, se tu passava de 15 minutos de intervalo, já vinha o cara, e aqui, ó, vamos lá, tá na hora. Depois vão querer lanche no final ainda.

0: Esse bumbo tá quase um sambinha lento.
1: É, tu olha o teclado, já é um teclado mais moderno. Tu vê que eles usam. Eles
0: têm strings, né?
1: Eles têm string, né? Ah. E é, não é, mas tem umas músicas que tem o
0: arbon, sim.
1: Né?

0: Quase um sambinha lento. Rogério Yankee de Timbó, Santa Catarina, acompanhando o programa também na TV Zona, aí na Sasa. Hoje é grande, que privilégio.
1: Aí, Jair.
0: Grande abraço, viu? É, a Matilde do Demink, aqui o pessoal mandou. É. Muitas pessoas falam dela.
1: Isso aí. Inclusive, semana que vem, né, a gente vai falar de uma galera de lá daquela região também. E agora eu tô recebendo um alô aqui do meu amigo Ney Kipsel. Aí, Ney. Ney, um abraço aí. Tecla Getz, o nome da mulher do Demink é ou era Matilde.
0: Isso aí.
1: Isso aí, que banda tocava nos Kerps, no Salão Pacini. Ótima banda,
0: exatamente. Pacini em Campestre.
1: Isso aí, ó.
0: Campestre Baixo, Salvador do Sul.
1: Eles tocavam
0: Sul.
1: Muito pra cá, né?
0: De lá tinha muita serração também, Salão Pacini.
1: Ah, é?
0: Verdade. Ontem ainda comentei no ar aqui sobre as regiões, né? que tem muita serração. Às vezes a parte alta da serra não tem, a parte baixa também não. Ontem, por exemplo, em Bom Princípio não tinha serração, mas a gente via a parte cinza pra cima, ou seja, aqui branco de serração.
1: É.
0: Mas vai subir mais, a serra some, né?
1: É.
0: E aí tem. Aí a gente citou algumas cidades, né? O pessoal brincou e interagiu com a gente que aqui, né? Nova Petrópolis, a região da Linha Olinda, principalmente, que é uma região que tem muita serração.
1: É, o peito da serração ali, né?
0: E Salvador do Sul, São Pedro da Serra, Barão é uma região que tem muita serração também. Uhum. Carlos Barbosa também, mas ali mais pra baixo, nossa, Salvador do Sul. Que tinha dias que não se enxergava nada, né? É. Durante todo o dia. E aí nós brincávamos, né? Sobre os locais.

0: o musical Flórida. Cris, tem relatos de até quando foi a atividade da banda? Não, eles gravaram mais discos, né?
1: Eles gravaram 13 LPs.
0: Um, acho que já na mesma época, logo depois desse. É, dá pra gente pesquisar, mas eu acho que já tem, de 83.
1: Eu acho que tem três. Tem três. Só pelo que eu vi, tem 13 LPs, né? Depois os outros já são mais... são quase, acho que, totalmente cantados. Mas os outros LPs.
0: O, então, o Luia lembrou mais um salão que tinha muita encerração.
1: Ah.
0: Salão Mosman, em São Pedro da Serra.
1: Meu Deus, eu tava lembrando antes dele.
0: Voltar para Brochier. Aí eu não sei qual caminho tu fazia, viu, o Luia? Mas eu desconfio que seja linha comprida, né? Desce linha comprida, pega a Esperança, Maratá ali. Deve ser por ali, né?
1: Quando eu voltava pra Feliz, eu também pegava até a Harmonia ali. Nossa Senhora, né?
0: E aí, geralmente você fazia... comboios.
1: É.
0: Um carro atrás do outro. Se um caia na valeta, todo mundo ia junto.
1: Todo mundo caía junto. É. E veio, agora é tudo asfalto ali, né?
0: Não, agora tá sinalizado, tá bonito.
1: É, bacana.
0: Mas na época, a estradinha de chão, uma noite que nem essa hoje, assim,
1: nossa,
0: que perigo, gente.
1: E o baile aqui, né?
0: É.
1: Salão Mosman, eu me lembro.
0: Exato. Acertei o caminho do Luia aí.
1: Viu, Luia?
0: Ah, Luia, ali é o meu anjo, viu? Ali
1: não, é que o Samuca é um radar, né? Ele já tava falando Apolo 13 antes. Aí eu tô imaginando agora se ele não vai saber nem quem é Brochier.
0: Mas sabe o que, Cris? Deixa eu contar rapidinho essa curiosidade. O pessoal fala muito sobre isso. Até hoje o pessoal me pergunta. Ah, sabe como é que faz lá pra ir pra tal lugar? Não, e não foi no tempo de banda que eu aprendi esses trajetos. Foi no tempo que nós fazíamos entrega com a Léo Hans.
1: Olha aí, ó. Ah, e aí era a região, né?
0: Fazia entrega em Salvador do Sul, fazia entrega em Montenegro, interior de Montenegro, enfim. E aí mais Salvador do Sul, por isso que tanto eu conhecia as localidades, os atalhos, os caminhos.
1: Sim, imagina, tá louco.
0: Salvador, Tupandi, enfim, aqueles estradinhos. E aí o tempo que eu andei sem carteira também, né?
1: Ah, sim.
0: E daí tinha que andar no... Tá. Hoje eu tenho, tá, pessoal?
1: Não,
0: tá?
1: Eu ia dizer,
0: pessoal,
1: hoje
0: PRE,
1: ele tem.
0: PRE, fica tranquilo, hoje tá faz aplicativo. Tempo já que eu tenho. Vamos lá, quem mais aqui é ouvinte do Imperial 24 horas, porque o meu rádio tá cravado, estragou o botão, quebrou, aí é só Imperial. Não é mentira, não quebrou nada, botou uma super bonder ali, né? Abraço, Celírio! Adoro essas conversas, dizer, né? Faz lembrar muitas coisas.
1: Legal.
0: Valeu, Celírio! Fernando Olbermann também na companhia. O Luiz me chamando de velho, mas não tem nada. Mas não tem nem cabimento o negócio desse.
1: É o Xuxo falando do mal lavado.
0: Deixa eu... terminou a música aqui. E agora? Deixa eu botar mais uma aqui. Peraí, tem mais uma. Tem mais uma. Nós estamos na faixa 11 ainda. Tem a Pra Começo de Conversa.
1: Essa que eu falei, a última faixa. Pra Começo de Conversa. Sintam agora se numa discoteca.
0: Vai lá. Banho de espuma no pescoço, hein, Luia? Salão de madeira.
1: É. E um cachorro louco pra entrar no salão.
0: Já que ele me chamou de velho, vou começar a puxar as histórias de antigamente. Oh. Quase um Jean-Michel Jarre aí.
1: Ah, é loucura. E agora com vocês, chegando Musical Flórida.
0: Boa. Toquei no Salão Pacini, tempo do Miragem. Ângela Pacini, filha do dono de salão.
1: Olha aí, ó.
0: Foi minha colega, ainda trabalha em Tupandi, viu? Olha como o pessoal busca nessas. O Luiz Carlos Morcha mandou aqui. Foi, inclusive, foi uma das professoras premiadas pela última... OBMEP, a premiação recebida no último sábado. Quem mandou foi o Luiz e lembrou bem aqui do tempo do Miragem, hein, Carlos?
1: Meu Deus.
0: E depois sou eu que sou velho.
1: Começa a aparecer a velharia, né? Sempre digo. Uma coisa puxa a outra.
0: Será que essa aqui não era a abertura da banda, hein?
1: É, não é de duvidar, né?
0: O nome pra começo de conversa.
1: É. E eles botaram por último lá.
0: Ah,
1: é. E é muito, é muito... muito puxado com a abertura, né?
0: Muito boa noite, amigos. A partir de agora.
1: Com vocês.

0: Olha quem tá assistindo a gente, meu amigo Sandro Bono, lá de Porto Alegre. Abraço, Sandro. Tudo certo contigo? Abraço, meu querido. De bola.
1: Vamos lá, como tá indo pra reta final, deixa eu puxar o 8 de setembro aqui pra gente... Deixa eu rodar mais pra começo de conversa mais uma vez aqui, que eu gostei dela. Tenho boas lembranças, ó, já estão falando de mim aqui, ó. Da linha Cristo Rei, ó, quando eu tocava. Isso até hoje pedem música do The Mink.
0: Sim, sim.
1: Das antigas, né?
0: Das antigas, é.
1: 5 faltando para as 9.
0: 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Muito bem. Samuca, semana que vem, então, como eu tinha falado antes, a gente vai prestar uma homenagem, né, a esse cara que tanto fez pela nossa música e um legado que ele deixou, assim, enorme. E foi num disco bem antigo, bem, não tão antigo, mas um disco bem aleatório, assim, nos que eu pesquisei há um tempo atrás já, e sorteei ele pra fazer na próxima semana, que é o Musical Catarinense.
1: Ó. Oh.
0: E o Musical Catarinense gravou uma música, sabe de quem? Tu conhece a música e tu sabe quem é o cara. Edson Dutra.
1: Música do Catarinense?
0: É, Edson. Uma música do Musical Catarinense. Antes a gente tava falando do...
1: Tá, o Edson Dutra do... É, do...
0: Antes a gente tava falando de um cara que produziu um monte de coisas, que foi o Edson Campanha, né?
1: Sim.
0: O Campanha produziu. E aí agora nós vamos falar de um Edson também, eu só troquei os Edson ali. Mas a gente vai falar também de um Edson Dutra que cedeu a música pra banda catarinense gravar, o Musical Catarinense gravar, que é a Dança do Xote. Essa dança do Xote é dança bem animada.
1: Sim, tá lá nos primeiros discos também dos Serranos, né?
0: Isso aí, então é o seu Edson Dutra, vai ser uma das pessoas homenageadas na semana que vem, e em especial a Musical Catarinense.
1: Aliás, não sei se o Edson segue com... Por muito tempo teve um programa de rádios, né? Vulgarmente chamado como Enlatado, que é um programa produzido por ele e reproduzido por diversas rádios.
0: Isso.
1: Que é ao ar aos domingos, geralmente. Eu tive prazer de gravar esse programa com ele na casa dele, no apartamento dele, em Porto Alegre. Gente, é uma pessoa sensacional. Sensacional. Traz uma calma, uma paz, assim, né?
0: É só o jeito dele falar, tu já, né? Bah, é o Edson Dutra, né?
1: É muito legal, muito legal. Então,
0: é Serrano,
1: programa
0: sim, senhor,
1: né? Semana que vem não dá pra perder, viu?
0: É.
1: Vamos! Opa, por que entrou essa aqui? Ah, vamos botar o 8 de setembro aqui pra gente ir pra reta final, mas tem 3 minutos ainda, Cris. Cláudio Dill tá com a gente aqui ainda, não mandei de um dia mandado abraço também.
0: O Matheus Gustavo também tá com... Boa noite, Cris, estamos na escuta aqui em Santa Clara do Sul. Grande abraço aí, Matheus, grande abraço também. Ney, então tu já sabe, né? Semana que vem o programa é todo teu, tu vai ter que mandar os áudios aí. O Ney Kepsel fez parte, então, do Musical Catarinense, que a gente vai falar semana que vem.
1: Show de bola.
0: Pai do Ev, que toca comigo nos Montanari.
1: Sério?
0: É, trompetista da Musical Catarinense.
1: Que bacana. 2 para as 9, 12 graus. 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
0: Em seguida vai ser destruído. Eu queria lembrar também, Samuca, que sábado de tarde, né, a partir das 14 horas, estaremos com o Kerb Fest lá na Rua Coberta, nos Sabores da Colônia. Dry Tirola, disfarçado de bandinha do Kerb Fest, né? Eu, Cascalho, Regis e o Rafa.
1: Então já não é Fiat Tirola.
0: É, Fiat Tirola.
1: E aí quando vem um, vem outro, quando vem já tem 100 Tirola. E por aí vai.
0: Estaremos lá então num programa bem bacana, junto com o grupo de danças Bemberland.
1: Bemberland.
0: Né? Vamos fazer um...
1: Quer comentar contigo lá o Michael, né?
0: O Michael vai estar lá comigo, é.
1: Show de bola.
0: Vamos fazer
1: o convite já.
0: Vamos fazer uma dobradinha lá, eu e o Michael.
1: Maravilha, Cris.
0: Show de bola. Semana que vem, então, Musical Catarinense, a dança do shot do nosso querido Edson Dutra.
1: Show de bola.
0: Valeu, galera. Até semana
1: que
0: vem.
1: 1 para as 9. Valeu. Obrigado pela companhia de todos. Turma das lives, turma do FM, enfim, né? E você que gosta desse programa, compartilhe com teus amigos, avisa. Toda quarta-feira, às 20 horas, a gente tá por aqui para falar de alguma banda, né? E essas curiosidades também dos tempos passados, né?
0: Semana que vem vamos trazer o GPS junto. Não precisa, o Samuca vai ter.
1: Vamos lá, então. Eu sigo contigo.